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3: E é com músicas como esta que passamos juntos mais uma grande madrugada. Esta é a sua rádio, eu sou o Miguel Gonçalves e desejo-lhe a continuação de uma excelente madrugada.

0: Continuação de uma muito boa noite ao som da rádio como você gosta.
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0: E se você, por acaso, tem uma música preferida, olha, acredita em mim, ela mais tarde ou mais cedo vai passar por aqui. Boa noite, é muito bom saber que você está desse lado com a Antena Livre.
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0: E não se esqueça que o Facebook da Antena Livre está sempre, sempre à espera de uma mensagem. Eu vou ficar atento. Muito boa noite e, se acaba de chegar, seja muito bem-vindo.
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0: Mais uma noite fantástica na rádio como você gosta, grandes canções, sempre a tocar. Agora, a sua preferida. Ouça com atenção. Boa noite.

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9: Esta é a rádio como você gosta, com grandes canções, sempre pela madrugada fora. Muito boa noite, seja muito bem-vindo.

0: E é sempre lado a lado com a melhor música que vão acontecendo estas madrugadas aqui na Antena Livre. Boa noite, seja muito bem-vindo.
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0: Bom dia, boa tarde ou boa noite. Isto é conforme o cantinho do mundo onde estiver a ouvir a Antena Livre online em antenalivre.pt. O meu nome é Miguel Gonçalves e estou aqui para partilhar consigo grandes, grandes canções. Seja muito bem-vindo. Esta é a rádio como você gosta.

0: E assim vão acontecendo estas noites fantásticas da Antena Livre, sempre lado a lado com a melhor música. Miguel Gonçalves, consigo aqui mesmo e já de seguida, não perca. Esta é espetacular.
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0: Olá, boa noite. Se isso por acaso vai acontecer, então desejo-lhe uma boa viagem e o meu muito obrigado por levar consigo a Antena Livre. O meu nome é Miguel Gonçalves e estou aqui para lhe dar a melhor música da rádio como você gosta.
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2: A palavra hoje em destaque no Em Português nos Desentendemos é rebendita. Rebendita é um dos termos que separa claramente os continentais dos ilhéus. No território continental, praticamente ninguém o usa e muito poucos saberão o que significa, mas nos arquipélagos continua a integrar o léxico da maioria dos falantes. Rebendita significa vingança e é uma palavra a que até se chega com alguma facilidade, pois é suavemente conhecida a palavra italiana vendetta, celebrizada a partir do filme com o mesmo nome que alude à vingança da máfia. Rebendita é uma alteração de revindicta, que tem o sentido de vingança em troca de injúria recebida ou, num contexto mais localizado, vingança de vizinhança. Existe também o vocábulo vindicta, que se reporta a punição legal, castigo, vingança ou represália, e provém do latim vindicta, que era a vara com que se tocava o escravo para o libertar. A rebendita é, em suma, para os açorianos, a tomada de atitude de quem se sente ofendido ou lesado por outrem e efetua contra ele uma ação de dimensão e impacto equivalentes e pode originar a rebentina, que é um acesso de cólera e de raiva.
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6: E é sempre boa altura para estar ligado na Antena Livre, não acha? Por aqui, por exemplo, passam todas as músicas como você gosta, senão, ouça com atenção.

0: Muita, muita música para si nestas noites da Antena Livre. Eu sou o Miguel Gonçalves e, como sempre, estou aqui bem ligado consigo a esta hora.
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1: Desejo-lhe uma boa viagem, um bom trabalho, sempre bem acompanhado aqui com a melhor música da Antena Livre. Tenha uma grande noite.

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1: E sem dúvida alguma, a melhor música do mundo passa sempre por aqui na Antena Livre. Se acaba de chegar, seja muito bem-vindo e continue bem ligado na rádio como você gosta.
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1: Muito boa noite, espero que esteja tudo bem consigo nesta madrugada e se por acaso está a navegar pela net, então não custa nada. Dê um saltinho ao site da Antena Livre, onde

0: Grandes canções, sempre a tocar aqui na rádio como você gosta. Eu sou o Miguel Gonçalves e desejo-lhe uma grande noite.
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10: Espero que esteja tudo bem consigo. Estou aqui de segunda a sexta-feira, entre as 4 e as 8 horas, para lhe dar grandes canções. Bom dia, seja muito bem-vindo.

0: Esta é a rádio como você gosta. Eu sou Lourdes Gonçalves e estou aqui a dar-lhe música até às 8 da manhã. Bom trabalho, boa viagem, sempre com a Antena Livre.
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0: E assim vão acontecendo as primeiras horas de mais uma manhã na Antena Livre, comigo, Lourdes Gonçalves, de segunda a sexta-feira, entre as 4 e as 8. Bom dia, seja muito bem-vindo.

0: Por aqui a música não para. Tenha uma ótima manhã.
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0: Muito bom dia. Se só agora se ligou, seja muito bem-vindo à Rádio Como Você Gosta.
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0: Não sei se partilha da minha opinião, mas há músicas que quanto mais ouvimos, mais gostamos, não acha? Estão todas aqui, na rádio, como você gosta.
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1: Hoje trago-lhe uma história única, baseada em acontecimentos reais, sensível, fácil de ler e absolutamente inspiradora. Venho falar-lhe do breve conto de Jean Giono, O Homem que Plantava Árvores. É provável que já tenha ouvido falar dela, mas nunca é demais relembrar esta pequena pérola literária publicada pela primeira vez há quase 100 anos. O Homem que Plantava Árvores conta a história inesquecível de um velho pastor que, abnegadamente, com o seu esforço solitário, constante e paciente, vai transformando a região onde vive num lugar especial. Com as próprias mãos e uma generosidade sem limites, vai plantando, bolota após bolota, uma floresta imensa. A sua perseverança e dedicação são um verdadeiro hino de esperança, de fé, de humildade, de entrega e de amor à natureza e à vida. Sem se deixar desviar do seu propósito, este homem humilde e insignificante aos olhos da sociedade, a viver longe do mundo e usando apenas os seus próprios meios, consegue assim reflorestar sozinho uma das regiões mais inóspitas e áridas de França. Pequeno em número de páginas, mas enorme na sua profundidade, é um livro que nos faz pensar no poder que cada um de nós tem de transformar o mundo e deixar nele um legado para as próximas gerações. O Homem que Plantava Árvores é, pois, uma narrativa breve, mas brilhante. Uma verdadeira joia recheada de mensagens ecológicas e humanistas, destinada a leitores de todas as idades e que continua a fascinar quem a descobre. Com várias edições disponíveis no mercado português, algumas com belíssimas ilustrações, O Homem que Plantava Árvores está disponível nas principais livrarias e também online, para nos recordar a todos o que há de melhor em nós. O amor, a fé e a esperança num mundo melhor. Porque, afinal, todos podemos plantar o bem, todos podemos transformar o mundo e fazer dele um lugar melhor. Procure na sua livraria habitual e deixe-se encantar por esta história aparentemente simples e bela. Estou certa de que vai gostar. Até breve e boas leituras.
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6: E tenho aqui, prontinha para tocar, mais uma daquelas músicas que você vai mesmo gostar de ouvir.

0: É realmente muito bom ouvir músicas como estas que tenho para partilhar consigo. Seja bem-vindo.
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0: Muito bom dia. Há músicas que, quanto mais ouvimos, mais gostamos, não acha? Estão todas aqui, na rádio como você gosta.

0: Por aqui a música não para. Tenha uma ótima manhã.
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4: E na rádio, como você gosta, continuam a tocar todas aquelas músicas que você tanto gosta de ouvir. Bom trabalho, onde quer que esteja, com a sua rádio.
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0: desta manhã, se passar pelo Facebook da Antena Livre, aproveite para deixar uma mensagem. É sempre um prazer saber de si. Muito bom dia. As suas músicas preferidas passam por aqui comigo, Lourdes Gonçalves, entre as 4 e as 8 da manhã, de segunda a sexta-feira.
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11: Olá, bom dia e boa viagem, se for o seu caso. Obrigado por dar boleia à Antena Livre. E já agora, um conselho. Não se esqueça de cumprir os limites de velocidade e de ter uma condução calma. Combinado? E nos próximos minutos, pode contar sempre com grandes canções.

0: na sua rádio as melhores músicas não param de tocar, onde quer que esteja, com a antena livre. Tenha um bom dia. Eu sou Lourdes Gonçalves e fico até às 8 horas. Hora a que vai chegar o Paulo Delgado para mais uma edição da manhã. Seja por isso muito bem-vindo.
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0: E pela sua rádio, as melhores músicas não param de tocar. Bom dia.

0: 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É este o site que liga a Antena Livre ao mundo. A rádio como você gosta, com emissão online para todo o planeta. Bom dia.
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3: Boa viagem nesta altura, se está na estrada. Conduza com precaução. Não se esqueça que toda a atenção é pouca. Por isso, faça por ter uma grande viagem. E obrigado por levar consigo a Antena Livre.
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0: Espero que esteja tudo bem consigo ao som destas grandes canções, aqui na Antena Livre, comigo, Lourdes Gonçalves, até às 8. Seja muito bem-vindo.
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2: A palavra hoje em destaque no Em Português nos Desentendemos é forrado. É impossível abordar os vocábulos e expressões mais característicos da Madeira sem referir a que se ouve sempre que as condições climatéricas apresentam um céu repleto de nuvens cinzentas, numa massa compacta que percorre toda a ilha. O céu está forrado. Forro é, grosso modo, a cobertura exterior de qualquer coisa. Refere-se a parede forrada, a papel ou a móvel forrado e um determinado tecido. Neste caso, o céu forra-se com as nuvens e pelo cinza do seu tom dá a certeza de mau tempo e ameaça de chuvas. Se quisermos levar a conversa para outras possibilidades, podemos atalhar que o céu está forreta, pois forrar também pode querer dizer guardar ou arrecadar. Sim, é daí que vem a palavra forreta. Assim, de vez em quando, guarda para si todas as nuvens que consegue e estende-as sobre a pérola do Atlântico.
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8: Muito bom dia. Se só agora se ligou, seja muito bem-vindo à rádio como você gosta. Eu sou a Lourdes Gonçalves e dou-lhe música até às 8.

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1: E nesta manhã, se passar pelo Facebook da Antena Livre, aproveite para deixar uma mensagem. É sempre um prazer saber de si. Muito bom dia. As suas músicas preferidas passam por aqui comigo, Lourdes Gonçalves, entre as 4 e as 8 da manhã, de segunda a sexta-feira.
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1: 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Olá, bom dia. Seja muito bem-vindo.
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0: Esta é a rádio como você gosta. Eu sou Lourdes Gonçalves e estou aqui a dar-lhe música até às 8 da manhã. Bom trabalho, boa viagem, sempre com a Antena Livre.
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0: E pela sua rádio, as melhores músicas não param de tocar. Bom dia.
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0: Antena Livre, a rádio como você gosta. Bom dia. É bom saber que está por aí. Como está? De viagem? Então, obrigado por levar consigo a Antena Livre. Espero que as músicas que estou a tocar sejam do seu inteiro agrado. Boa viagem com a sua rádio.
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1: E agora há notícias para ouvir nesta manhã.
2: Informação com a jornalista Patrícia Seixas.
3: Muito bom dia. O presidente do Chega, André Ventura, e dois deputados, Paulo Seco e Francisco Gomes, serão ouvidos pela Polícia Judiciária no âmbito da investigação à alegada invasão ao gabinete do presidente do partido, que decorreu no final de julho. A informação foi avançada pela SIC Notícias, que deu ainda conta de que os pedidos de levantamento da imunidade parlamentar já estão na Assembleia da República, mas ainda não terão sido distribuídos. Segundo a emissora, os pedidos para a imunidade parlamentar foram enviados pelo Ministério Público para a 15ª Comissão da Assembleia da República e deverão ser votados em setembro. Só depois da votação é que André Ventura, Paulo Seco e Francisco Gomes poderão ser ouvidos pelas autoridades. Fonte do Partido Chega confirmou que o partido recebeu um pedido para serem ouvidos como testemunhas os elementos do Chega referidos. O presidente e o partido também pediram para ser assistentes no processo, acrescentou a mesma fonte. A Polícia Judiciária não prestou esclarecimentos, dado que o caso está em segredo de Justiça. O Ministério Público abriu um inquérito à alegada invasão ao gabinete do líder do Chega, espaço que foi encontrado com papéis no chão e uma confusão instalada. As imagens do espaço foram partilhadas pelo presidente do Chega nas redes sociais. O incêndio que deflagrou no sábado, dia 22 de agosto, em Moriscas, no concelho de Abrantes, provocou danos em algumas tubagens e uniões de captação de água da Fonte dos Amores, podendo causar interrupções no abastecimento nos próximos dias. A Junta de Freguesia de Moriscas informou através das redes sociais que houve tubagem da Fonte dos Amores que queimou devido ao incêndio que atingiu a freguesia nos dias 22 e 23 de agosto, adiantando que poderá haver algum período com interrupção da água. Declarações à Antena Livre, a presidente da Junta de Freguesia de Moriscas, Paula Lopes, explicou que o incêndio passou pela zona onde se encontra a tubagem da captação que conduz a água até à Fonte dos Amores.
4: Olá, boa tarde. Então, é assim, foi uns dias muito complicados, onde houve o incêndio e que queimou alguma área, infelizmente, mas felizmente não afetou casas nenhumas, nem ninguém ficou desalojado nem nada, por isso felizmente. E agradeço, aproveito para agradecer aos bombeiros que foram incansáveis.
5: Uhum.
4: E é assim, o que estragou aqui na freguesia foi mais algumas uniões e tubagens na parte da Fonte dos Amores. Hoje já estamos a proceder à manutenção e à reparação dessas tubagens que foram queimadas.
5: Ou seja, só para que se perceba, o incêndio passou pela zona onde passa a tubagem, na captação de água que vai ter depois à Fonte dos Amores.
4: Sim. Não queimou a mina, mas passou na zona onde passa a tubagem. Uhum. E houve certos sítios que o calor era imenso e então derreteu algumas uniões.
5: Uhum.
4: Alguns pontos ficaram mais fracos também. Estamos a tratar do assunto. Hoje eles foram para lá, em princípio hoje fica resolvido, mas eu quero aguardar mais uns tempos para proceder novamente às análises das águas para ver se está tudo bem.
3: A autarca aconselha, por isso, a quem habitualmente utiliza a Fonte dos Amores a aguardar por uma indicação oficial da Junta de Freguesia, através dos seus canais de comunicação, confirmando que as análises realizadas garantem a qualidade da água. O vice-presidente da Câmara da Golgã, Diogo Rosa, considerou que a consulta pública da candidatura da Feira da Golgã ao Inventário Nacional do Património Cultural e Material representa mais um passo para o reconhecimento e preservação desta tradição secular. O Património Cultural, Instituto Público, anunciou o início da consulta pública do projeto de decisão de inscrição da Feira da Golgã no Inventário Nacional do Património Cultural e Material, um procedimento que decorrerá durante 30 dias. O autarca considerou que o início do processo representa uma etapa importante para a valorização daquele certame, conhecido pela realização da Feira Nacional do Cavalo.
6: Sim, é importante, quer dizer, significa que o processo está a andar, tanto para a Golgã como para a Feira Nacional do Cavalo, para a Feira da Golgã, que é oficialmente o projeto que vai a avaliação e a classificação é extremamente importante, na medida em que é mais um passo para vermos o nosso património, as nossas culturas conhecidas e preservadas. Eu tenho a certeza disso, primeiro pela sua antiguidade, segundo pelas suas características próprias e únicas, não só em Portugal como no mundo, porque isto faz parte também de um objetivo um bocadinho maior de sermos reconhecidos pela Unesco. E portanto temos um evento que é secular, temos um evento com características únicas na medida em que pessoas e animais convivem lado a lado, em perfeita harmonia, digamos assim. Temos tradições únicas que ali são preservadas.
3: A concretizar-se, acrescentou o autarca, a Feira do Gulgã passaria assim a juntar-se à Reserva da Biosfera do Paulo do Bequilobo, na Gulgã, como o segundo reconhecimento da Unesco no concelho. Gypsy Kings by Diego Baleardo, Kalema, Slow G, Veigh e Sara Correia contam-se entre os participantes na edição 2026 do Festival do Crato, que começa hoje naquela vila alentejana. Promovido pela Câmara do Crato no distrito de Porto Alegre, o festival decorre no centro da vila, em paralelo com a 40ª Feira de Artesanato e Gastronomia do Concelho do Crato, e arranca hoje naquele que os promotores classificam de dia extra, com espetáculos de entrada livre, em que atuarão Gypsy Kings by Diego Baleardo, A Batalha do K-Pop e Elias. Quarta-feira subiram ao palco Bispo, Dub Inc e Slow G, enquanto na quinta-feira os espetáculos são de Soraya Ramos, Papillon e Veigh. Na sexta-feira as atuações serão de Delfins, Sara Correia e Kalema, enquanto no último dia do festival será a vez de Caretos, Buba Espinho e Callum Scott. A atuação de DJ com Piers, Zanova, Ana Isabela Roja, Cura e o projeto Remember Old Time constam ainda da programação do certame. Os visitantes vão também poder visitar trabalhos expostos na 40ª Feira de Artesanato e Gastronomia do Crato. O Gil Vicente conseguiu ontem o segundo triunfo em dois jogos na edição 2026-27 da Primeira Liga, ao bater em casa o Lanterna Vermelha Casa Pia por 2-0 em encontro da terceira jornada. Gil Martins aos 20 minutos e o espanhol Héctor Hernández aos 45 de grande penalidade apontaram os tentos do conjunto de Barcelos, que tem um jogo em atraso. Na classificação, o Gil Vicente ascendeu ao quinto lugar com 6 pontos, enquanto o Casa Pia é a única equipa a 0, com nenhum golo marcado e 10 sofridos, seguindo em 18º classificado e último. Para já é tudo quanto a notícias. Fique connosco, tenha um bom dia. Boa terça-feira.
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1: 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Seja muito bem-vindo, agora 8 minutos depois das 8.
2: Temperatura lá fora, agora 18 graus, uma informação da Meteo Abrantes.
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21: 11 minutos depois das 8. Olá, bom dia. Seja bem-vindo à Antena Livre.
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1: E esta vai ser uma terça-feira, 25 de agosto, com previsões de céu em geral muito nublado, diminuindo de nebulosidade a partir do meio da tarde. Aguaceiros, em especial nas regiões norte e centro, também até final da tarde, e o vento vai ser fraco a moderado até 30 km hora. Nesta terça-feira, as temperaturas vão descer até aos 22 graus no Porto, 24 em Coimbra, Lisboa e Vila de Rei, 25 em Mação, 26 em Faro, Sordoal, Tomar e Torres Novas e 27 graus em Santarém, Abrantes, Constância, Entroncamento e Vila Nova da Barquinha. Tenha uma ótima terça-feira. Bom dia.
2: Temperatura lá fora agora 18 graus. Uma informação da Meteo Abrantes.
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1: Muito bom dia, vamos olhar os títulos dos jornais desta terça-feira, dia 25 de agosto. Começamos pela capa do Público. Portugal perde 88 mil alunos em 10 anos, mas privados ganham mais peso. Na Ucrânia, a Europa reforça a ajuda militar nos 35 anos da independência. Douro e Beiras, comboio de luxo, avança com 11 carruagens da CP. No desporto, o presidente da FIFA, Gianni Infantino, está a perder o norte. No Correio da Manhã, ex-ministro acumula salário com reforma, rendimentos dos políticos, quartos para estudantes atingem 550 euros em Lisboa. Em setembro, certificados de aforro chegam aos 2,5%, temperatura, água do mar em níveis recorde. No Jornal de Notícias, federações de dadores alertam para níveis críticos de reservas de sangue. Alunas de nota 20, estudantes de excelência, Leonor Lopes entrou em medicina aos 15 anos. Mau tempo, chuva e vento fortes causam estragos. Na habitação, projeto para converter 300 prédios em residência na zona do Bonfim. No Diário de Notícias, empresas querem contratar especialistas em inteligência artificial que quase não existem. Diz Manuel de Lemos, os mais velhos não têm para onde ir e as famílias não conseguem pagar. Entrevista com o presidente da União das Misericórdias Portuguesas. Desafios, Braga vê a área metropolitana como oportunidade para reforçar mobilidade e turismo na região. Guerra, Europa reforça apoio a Kiev no dia em que a Ucrânia celebra a sua independência. Na imprensa económica, na capa do negócio, cheque de 10 milhões para carros elétricos ainda sem luz verde. Situação mais do que crítica, tira 600 milhões em bolsa à Volkswagen. Auto Europa imune à vaga de despedimentos no grupo. No Médio Oriente, Washington ameaça aliados que não isolem o Irão. No Jornal Económico, seguros, tempestades aumentaram pagamentos em 35%. Guerras, secas e ondas de calor vão agravar preços dos alimentos. Estados Unidos lançam operação para tentar isolar completamente a economia do Irão. Avisa a CEO, Volkswagen enfrenta a situação mais do que crítica. Na imprensa desportiva, na capa da bola, Benfica, Palhinha por horas, médio já fez exames médicos e espera pela oficialização, que está para muito breve. Sporting e Futebol Clube do Porto ativos, Leão arruma casa e o Dragão também. Na Liga Portugal, terceira jornada, Gil Vicente 2, Casa Pia 0, Galos só sabem vencer, Gansos só sabem perder. Nos Jogos do Mediterrâneo, mais 3 medalhas para Portugal, nadadora Francisca Martins já vai em 4. No Record, no Benfica, Palhinha de aço, regresso a Portugal reabre portas da seleção. Médio passou exames médicos em Lisboa e deve ser oficializado amanhã. No Sporting, Caíque aperta Rui Silva, guarda-redes quer lutar pela titularidade. Futebol Clube do Porto, Fofaná fecha meio campo. Seleção Nacional, Bruno Alves junta-se a Jorge Jesus, deixa cargo de diretor técnico do Rio Ave. Na Liga, Gil Vicente 2, Casa Pia 0. E na capa do jogo, acelerar na reta final, Futebol Clube do Porto, Sporting e Benfica ativos a abrir a penúltima semana do mercado de transferências, que encerra a 4 de setembro. Fofaná volta hoje, médio acedeu ao corte salarial para regressar aos Dragões, Palhinha aprovado, cumpriu os exames médicos no clube encarnado e oficialização fica mais próxima, Caíque por 4 milhões de euros, entendimento alcançado entre Leões e Palmeiras pelo guarda-redes. No Alverca, Zé Rafael chega do Brasil, ex-Bayern presida a nova sede do Estrela da Amadora. O meu pai não se mete, quem o diz é o filho de Rui Borges, que é reforço dos transmontanos do Montalegre. O início perfeito de Rodrigo Mora, jovem médio foi titular e Roma entrou na Série A a golear por 4 a 0 a Fiorentina, diz Gasperini, sempre que toca na bola acontece algo bonito. Destaque ainda para o Gil Vicente 2, Casa Pia 0.
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2: Bom dia, ficamos agora a 28 minutos das 9.
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3: Estamos a 18 minutos das 9 da manhã. Bom dia.
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6: Olá. No Ponto Ambiental de hoje falamos de natureza, mas de uma forma diferente. Em vez de florestas tropicais ou oceanos distantes, olhamos para o que está à nossa volta, os jardins. A nova série da BBC, Secret Garden, apresentada por David Attenborough, mostra como a diversidade pode estar escondida nos espaços mais comuns do nosso dia-a-dia. E a verdade é que há muito mais na vida de um jardim do que imaginamos. Insetos, aves, pequenos mamíferos, todos fazem parte de um ecossistema complexo, mesmo no meio das cidades. Esta série traz uma perspectiva diferente, mostra que não é preciso ir longe para encontrar a natureza. Ela está mesmo à porta de casa. E mais do que isso, os jardins, no seu conjunto, podem ocupar enormes áreas e funcionar como verdadeiros refúgios de biodiversidades. Mas há também desafios. Um dos exemplos mais inesperados envolve os gatos domésticos. Segundo o programa, só no Reino Unido, os 9 milhões e meio de gatos podem matar aproximadamente 55 milhões de aves todos os anos. É um impacto significativo. Mas há soluções simples. Attenborough revela que colocar sinos nos gatos reduz o sucesso da caça desses animais num terço. E, então, não é necessário estar a culpabilizar esses animais domésticos. Esta é a principal mensagem. A conservação da natureza não acontece apenas em parques naturais ou áreas protegidas. Começa nos nossos jardins, nas varandas, nos quintais e nas escolhas do dia-a-dia. Também em Portugal, estes espaços podem ter um papel fundamental. Plantas autóctones, zonas naturais e menos arrumadas, menos pesticidas, tudo isto ajuda a vida a criar equilíbrio. Cada pessoa pode ser parte da solução. Cada espaço conta. Termino com um conselho ambiental. Transforme o seu jardim ou a sua varanda num espaço de biodiversidade, utilizando plantas autóctones, sem usar pesticidas. E se tiver um gato, pode considerar em que ele passe menos tempo no exterior e pode colocar-lhe um guiso. E assim está a ajudar o ambiente. E lembre-se então de preservar o ambiente.
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3: Muito bom dia. O Ministério da Saúde conta ter identificadas até ao final de novembro as novas urgências de âmbito regional, admitindo que a ortopedia em Lisboa e Val do Tejo é uma das respostas a considerar nesse processo. O Ministério de Ana Paula Martins recordou que a atual Rede Nacional de Urgência e Emergência assenta numa arquitetura que foi definida há mais de uma década com a classificação dos serviços de urgência consolidada em 2015. Desde essa altura, o Serviço Nacional de Saúde, a demografia, a distribuição dos profissionais e a própria realidade assistencial mudaram profundamente, salientou o Ministério da Saúde, adiantando que, por essas razões, o Governo decidiu rever a rede de urgências. Não se trata de responder casuisticamente a cada constrangimento, mas de aproveitar estes desafios para construir uma rede mais integrada, diferenciada e sustentável, assegurou o Ministério da Saúde, ao realçar que assim será possível que cada hospital saiba qual é o seu papel, com as especialidades que exigem maior diferenciação organizadas numa lógica regional, garantindo aos doentes a resposta certa, no lugar certo e no tempo certo. No despacho publicado em junho, a ministra Ana Paula Martins determinou a revisão da atual rede de mais de 160 serviços de urgência, prevendo a criação de urgências centralizadas sempre que isso se justifique, através da concentração e coordenação da resposta local e regional de determinadas especialidades médicas e cirúrgicas. Esta revisão abrange também a articulação da rede hospitalar com o Sistema Integrado de Emergência Médica e a reorganização dos circuitos de referenciação, incluindo as vias verdes. O Ministério Público decidiu reabrir o inquérito à morte de Victoria Katuykova, uma jovem ucraniana de 25 anos, encontrada morta em abril do ano passado no Rio Tejo, em Abrantes. A reabertura do caso, depois deste ter sido arquivado há cerca de um ano, foi confirmada pela Procuradoria-Geral da República na manhã de ontem ao site Notícias ao Minuto. A notícia foi dada em primeira mão pelo Correio da Manhã. De acordo com o matutino, a mãe de Vika, como era conhecida entre família e amigos, não se conforma com a morte da filha e aponta uma série de falhas na investigação. O requerimento de intervenção hierárquica assinado pelo advogado José Paulo Pinho, que representa a mãe de Vika, não poupa nas críticas ao arquivamento do processo. Não basta investigar, é necessário investigar eficazmente, não basta ouvir algumas testemunhas, é necessário esgotar todas as diligências possíveis, é indispensável demonstrar que nenhuma diligência útil ficou por realizar, o arquivamento constitui sempre a última solução possível, nunca a primeira, lê-se no documento, segundo o jornal. E o Ministério Público concorda com ela. No passado dia 18 de agosto, a procuradora responsável pelo caso decidiu reabrir o caso para que se proceda à análise do conteúdo do telemóvel da vítima entre 1 de abril de 2025 e 16 de abril de 2025, a véspera do dia em que apareceu morta. O Ministério Público quer saber com quem Victoria, nesse período, quer seja por chamadas ou mensagens, assim como ter acesso às contas digitais da jovem, e na hipótese de serem encontradas mensagens ou comunicações suspeitas, deverão ser identificados os respectivos interlocutores e proceder-se à sua audição. Para a realização das diligências, a magistrada determinou o prazo de 3 meses. Recordo que o corpo da jovem ucraniana, que estava desaparecida desde a noite do dia 8 de abril de 2025, foi encontrado no açude do Rio Tejo, em Abrantes, por um pescador, no dia 17 de abril desse ano. Perto do cadáver foi também encontrada uma mochila com 10 quilos de pedras. A polícia judiciária esteve no local e concluiu que não havia intervenção de terceiros no óbito, por isso propuseram ao Ministério Público o arquivamento do processo, o que veio a acontecer meses depois. Porém, surge agora uma reviravolta no caso, que pode trazer novas pistas sobre a morte de Victoria Katuykova, cuja autópsia ao corpo determinou que a causa de morte foi por afogamento. Vika vivia em Lisboa, mas estudava em Abrantes. A última vez que foi vista, antes de aparecer morta, foi numa festa no Prior Velho, em Lourdes, pelas 20 horas do dia 8 de julho. O Tramagal passou a ter um espaço público com o nome de Otávio Félix de Oliveira, numa homenagem a um dos seus mais ilustres conterrâneos, falecido em 2025. O memorial foi descerrado este domingo, 23 de agosto, num largo situado entre a Rua da Barca, onde se encontrava a casa dos avós do homenageado, e a Rua Comendador Eduardo Duarte Ferreira, junto ao local onde funcionou a metalúrgica Duarte Ferreira. A cerimónia adquiriu um significado ainda maior por coincidir com os 40 anos da elevação do Tramagal à Vila, processo no qual Otávio Félix de Oliveira teve um papel determinante. A chuva obrigou a transferir a sessão institucional para as instalações da Sociedade Artística Tramagalense, mas não impediu o descerramento do memorial. Em nome do grupo de amigos que promoveu a homenagem, Fernando Brazão recordou o percurso de uma amizade que começou ainda na infância, descreveu Otávio como um profissional dedicado, competente e exigente consigo próprio, mas também como alguém que sabia ouvir e respeitar opiniões diferentes.
0: Porque falar do Otávio não é simplesmente falar de um amigo. É falar de uma pessoa que fez parte da nossa vida. Desde a nossa infância e todas as brincadeiras que eram normais entre vizinhos, porque era porta com porta, brincadeiras da aldeia, o andar na rua a pular e a saltar todo o dia, passando pela juventude, entrando na universidade, as explicações de matemática, pelos momentos de vivência política que atravessámos na época das mudanças globais do país, década de 70, princípio de 80, o amor e a defesa das convicções que tínhamos para a melhoria da sociedade, entregando-se às causas em que acreditava, tendo deixado em cada uma delas um pouco de si. Otávio foi um profissional dedicado, competente e exigente consigo próprio, mas acima de tudo foi alguém que nunca encarou o trabalho apenas como uma obrigação. Para ele, fazer bem era uma questão de princípio, nos vários cargos que desempenhou, e como que eu costumo dizer, fazer bem leva ao mesmo tempo que fazer menos bem ou fazer mal.
3: Um dos momentos de maior destaque da cerimónia foi a intervenção de Pedro Passos Coelho, antigo primeiro-ministro e antigo líder do PSD, que conheceu Otávio Félix de Oliveira desde o início dos anos 80. Passos Coelho recordou o percurso político de Otávio na juventude social-democrata e, sobretudo, a competência profissional que lhe reconheceu ao longo de décadas. Descreveu-o como uma pessoa calma, voluntariosa, realista e prática, que não desistia facilmente de encontrar soluções.
4: Portanto, recordo com muito carinho, recordo como uma pessoa séria, uma pessoa que estava sempre disponível para ajudar os outros, uma pessoa multifacetada, como já aqui foi recordado, com muito interesse na história do Tramagal. Eu recordo da importância que ele adquiriu na altura em que se criou o movimento para elevar o Tramagal à Vila, que hoje assinala os 40 anos. Era um homem que andava sempre a vasculhar a história e, portanto, não sei como é que arranjava tempo para tudo, porque realmente aquilo devia consumir imenso tempo. Não é? Ainda deu aulas, ainda esteve ligado ao Instituto Politécnico de Santarém. Na altura, ao que veio a ser a Universidade da Beira Interior, ele ainda teve um período em que lecionou. E podia fazê-lo porque aliava ao saber teórico um saber prático muito grande, que muitas vezes as nossas universidades perdem.
3: Pedro Passos Coelho destacou o papel de Otávio na concepção e execução da Garantia Jovem, programa que permitiu a muitos milhares de jovens portugueses aceder a estágios profissionais e oportunidades de emprego. O diretor da Agência Nacional Erasmus Mais Juventude, Desporto e Corpo Europeu de Solidariedade, o português Luís Alves, recebeu esta segunda-feira em Kiev a distinção atribuída pela Ucrânia pelo contributo pessoal significativo para o reforço da cooperação internacional. A Ordem de Mérito da Ucrânia, terceiro grau, distinção atribuída pelo presidente ucraniano Volodymyr Zelensky, foi entregue a Luís Alves durante as celebrações do Dia da Independência do país, em guerra com a Rússia. A condecoração tinha sido atribuída por decreto presidencial de 22 de janeiro de 2026, distinguindo o significativo contributo pessoal para o reforço reforço da cooperação internacional, o apoio à soberania e à integridade territorial da Ucrânia, a ação solidária e a promoção do Estado ucraniano no mundo. A Ordem de Mérito, criada em 1996, distingue personalidades nas áreas da cooperação internacional, cultura, ciência, política e ação cívica, valorizando percursos que contribuem de forma relevante para o diálogo entre países e povos. Luís Alves foi o único cidadão estrangeiro, além de chefes de Estado e de Governo, a ser condecorado na cerimónia. O português, refere o comunicado, tem desenvolvido desde o início da invasão russa em grande escala uma ação continuada de apoio à Ucrânia com uma forte dimensão europeia, particularmente nos domínios da juventude, da educação não formal e da cooperação institucional. As notícias estão de regresso daqui a uma hora. Continue connosco. Tenha um bom dia.
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1: Agora 8 minutos depois das 9, bom dia. Temperatura lá fora agora 18 graus, uma informação da Meteo Abrantes.
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19: 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O relógio já marca 13 minutos depois das 9.
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1: E esta vai ser uma terça-feira, 25 de agosto, com previsões de céu em geral muito nublado, diminuindo de nebulosidade a partir do meio da tarde. Aguaceiros, em especial nas regiões norte e centro, também até final da tarde, e o vento vai ser fraco a moderado até 30 km hora. Nesta terça-feira, as temperaturas vão descer até aos 22 graus no Porto, 24 em Coimbra, Lisboa e Vila de Rei, 25 em Mação, 26 em Faro, Sardual, Tomar e Torres Novas e 27 graus em Santarém, Abrantes, Constância, Entroncamento e Vila Nova da Barquinha. Tenha uma ótima terça-feira, bom dia.
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3: Agora estão 19 graus, uma informação da Meteobrantes.
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0: E nesta terça-feira ficamos agora a saber factos do dia de hoje, há muitos anos atrás, com o Daniel Vieira e os Dias da História.
1: Os Dias da História, um acontecimento histórico por cada um dos 365 dias do ano. Os Dias da História, uma compilação de Paulo Jorge de Sousa Pinto, com edição de Daniel Vieira. 25 de Agosto, 1580. Batalha de Alcântara. Foi na manhã deste dia que ocorreu o confronto entre um exército espanhol, comandado pelo Duque de Alba e composto por cerca de 16 mil soldados, e as forças de Dom António, prior do Crato, que atingiriam talvez os 7 milhares de homens. As tropas castelhanas haviam desembarcado em Cascais e progrediam em direção a Lisboa quando depararam com um contingente junto à ponte de Alcântara. Esta localizava-se aproximadamente no que é hoje o cruzamento entre a Avenida Ceuta e a Rua Prior do Crato. Foi um combate rápido e desigual, dada a desproporção de forças. O exército espanhol era formado por veteranos das guerras da Flandres, enquanto os defensores de Alcântara eram, maioritariamente, milícias populares. As forças portuguesas foram desbaratadas e calcula-se que metade tenha morrido ou sido feita prisioneira. A batalha foi o esforço final de Dom António para conter o avanço das forças de Filipe II, então já o claro vencedor da crise dinástica que afetou Portugal após o desaparecimento de Dom Sebastião, em 1578, e a morte do cardeal Dom Henrique, a 31 de janeiro de 1580. Do ponto de vista estritamente genealógico, a candidata mais forte ao trono era Dona Catarina, duquesa de Bragança, mas Filipe II, então o monarca mais poderoso da Europa, conseguiu aliciar a maior parte da alta nobreza e fez valer as suas pretensões pela força das armas. Dom António, prior do Crato, reuniu alguns apoios, nomeadamente por parte das camadas populares, e fez-se proclamar rei de Portugal a 24 de julho desse ano, tendo sido aclamado em várias localidades. Dom António sobreviveu à batalha e tentou, durante algum tempo, fazer valer os seus direitos, tanto pela via diplomática, em Inglaterra e em França, como pela militar. O último foco de resistência localizava-se na Ilha Terceira, que foi invadida pelos exércitos espanhóis e finalmente dominada em 1583. Filipe II fora, entretanto, jurado rei de Portugal nas Cortes de Tomar, 2 anos antes, tendo os seus descendentes reinado em Portugal até 1640. Os Dias da História.
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5: Muito bom dia. Vamos olhar os títulos dos jornais desta terça-feira, dia 25 de agosto. Começamos pela capa do Público. Portugal perde 88 mil alunos em 10 anos, mas privados ganham mais peso. Na Ucrânia, a Europa reforça a ajuda militar nos 35 anos da independência. Douro e Beiras, comboio de luxo, avança com 11 carruagens da CP. No desporto, o presidente da FIFA, Gianni Infantino, está a perder o norte. No Correio da Manhã, ex-ministro acumula salário com reforma, rendimentos dos políticos, quartos para estudantes atingem 550 euros em Lisboa. Em setembro, certificados de aforro chegam aos 2,5%, temperatura, água do mar em níveis recorde. No Jornal de Notícias, federações de dadores alertam para níveis críticos de reservas de sangue. Alunas de nota 20, estudantes de excelência, Leonor Lopes entrou em medicina aos 15 anos. Mau tempo, chuva e vento fortes causam estragos. Na habitação, projeto para converter 300 prédios em residência na zona do Bonfim. No Diário de Notícias, empresas querem contratar especialistas em inteligência artificial que quase não existem. Diz Manuel de Lemos, os mais velhos não têm para onde ir e as famílias não conseguem pagar. Entrevista com o presidente da União das Misericórdias Portuguesas. Desafios, Braga vê a área metropolitana como oportunidade para reforçar mobilidade e turismo na região. Guerra, Europa reforça apoio a Kiev no dia em que a Ucrânia celebra a sua independência. Na imprensa económica, na capa do negócio, cheque de 10 10 milhões para carros elétricos ainda sem luz verde. Situação mais do que crítica, tira 600 milhões em bolsa à Volkswagen. Auto Europa imune à vaga de despedimentos no grupo. No Médio Oriente, Washington ameaça aliados que não isolem o Irão. No Jornal Económico, seguros, tempestades aumentaram pagamentos em 35%. Guerras, secas e ondas de calor vão agravar preços dos alimentos. Estados Unidos lançam operação para tentar isolar completamente a economia do Irão. Avisa a CEO, Volkswagen enfrenta a situação mais do que crítica. Na imprensa desportiva, na capa da bola, Benfica, Palhinha por horas. Médio já fez exames médicos e espera pela oficialização, que está para muito breve. Sporting e Futebol Clube do Porto ativos. Leão arruma casa e o Dragão também. Na Liga Portugal, terceira jornada, Gil Vicente 2, Casa Pia 0. Galos só sabem vencer, gansos só sabem perder. Nos Jogos do Mediterrâneo, mais 3 medalhas para Portugal. Nadadora Francisca Martins já vai em 4. No Record, no Benfica, Palhinha de aço. Regresso a Portugal reabre portas da seleção. Médio passou exames médicos em Lisboa e deve ser oficializado amanhã. No Sporting, Caíque aperta Rui Silva. Guarda-redes quer lutar pela titularidade. Futebol Clube do Porto, Fofaná fecha meio campo. Seleção Nacional, Bruno Alves junta-se a Jorge Jesus. Deixa cargo de diretor técnico do Rio Ave. Na Liga, Gil Vicente 2, Casa Pia 0. E na capa do jogo, acelerar na reta final. Futebol Clube do Porto, Sporting e Benfica ativos a abrir a penúltima semana do mercado de transferências, que encerra a 4 de setembro. Fofaná volta hoje. Médio acedeu ao corte salarial para regressar aos Dragões. Palhinha aprovado, cumpriu os exames médicos no clube encarnado e oficialização fica mais próxima. Caíque por 4 milhões de euros. Entendimento alcançado entre Leões e Palmeiras pelo guarda-redes. No Alverca, Zé Rafael chega do Brasil. Ex-Bayern presida a nova sada do Estrela da Amadora. O meu pai não se mete. Quem o diz é o filho de Rui Borges, que é reforço dos transmontanos do Montalegre. O início perfeito de Rodrigo Mora. Jovem médio foi titular e Roma entrou na Série A a golear por 4-0 a Fiorentina. Diz Gasperini, sempre que toca na bola acontece algo bonito. Destaque ainda para o Gil Vicente 2, Casa Pia 0.
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0: Faltam 25 minutos para as 10 da manhã.
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4: E faltam 17 minutos para as 10 da manhã. Bom dia.
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7: Um dos princípios básicos da vida boa é: não estragues o que tens por causa daquilo que não tens. Mas não é isso que tantas vezes vemos acontecer à nossa volta? Temos o que temos, e nada é perfeito e suficiente, sobretudo para quem quer tudo e sempre mais. Então, o que temos não pode ser apreciado devidamente, não pode saber-nos bem. Tudo é relativo, como sabemos, o que não significa que tudo vale o mesmo. E é justamente porque nem tudo vale o mesmo que o que temos vale menos ou pode afigurar-se-nos mal face àquilo que gostaríamos de ter, mas não temos. É um erro, repita-se, estragarmos o que temos por causa daquilo que não temos. E a verdade é que o ser humano parece ser, por natureza, insatisfeito. O que tem nunca lhe parece suficiente. E isso é bom ou mau? Foi essa insatisfação radical que nos trouxe da pré-história mais distante até aos dias de hoje. A natureza deu-nos o rio, mas o desejo de atravessá-lo é que nos deu a jangada, o barco e depois a ponte. Mas também foi essa insatisfação voraz que nos trouxe o roubo e a guerra, a escravatura e o colonialismo, bem como todas as outras formas de satisfazer a ambição pessoal e coletiva à custa de outros. Mas voltemos ao princípio. É esta insatisfação radical, este desejo sem limites de mais e melhor, que nos estraga a vida através da desvalorização do que temos por causa daquilo que não temos. Erro estratégico, estupidez existencial. Precisamos de aprender, a nível pessoal e coletivo, a valorizar o que temos. É isso que nos permite experimentar com sucesso as coisas e dar sabor à vida. E é claro, também temos desejo de mais e melhor. Então, há que saber conjugar as coisas, jogar com o baralho todo e procurar o justo equilíbrio, que é difícil de encontrar, mas que é sempre necessário procurar. A valorização absoluta da crítica, que facilmente cai no maldizer, que muito facilmente resvala para a condenação absoluta das pessoas e das organizações, apesar do que fazem bem, não é o caminho que nos leva onde queremos chegar. Basta olhar à nossa volta para nos darmos conta de que muito precisa de mudar, e isso depende do que cada um de nós fizer e faz e daquilo que espera e apoia nos outros.
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1: E agora é tempo de notícias nesta manhã com a informação Antena Livre.
2: Informação com a jornalista Patrícia Seixas.
3: Muito bom dia. O presidente do Chega, André Ventura, e dois deputados, Paulo Seco e Francisco Gomes, serão ouvidos pela Polícia Judiciária no âmbito da investigação à alegada invasão ao gabinete do presidente do partido, que decorreu no final de julho. A informação foi avançada pela SIC Notícias, que deu ainda conta de que os pedidos de levantamento da imunidade parlamentar já estão na Assembleia da República, mas ainda não terão sido distribuídos. Segundo a emissora, os pedidos para a imunidade parlamentar foram enviados pelo Ministério Público para a 15ª Comissão da Assembleia da República e deverão ser votados em setembro. Só depois da votação é que André Ventura, Paulo Seco e Francisco Gomes poderão ser ouvidos pelas autoridades. Fonte do Partido Chega confirmou que o partido recebeu um pedido para serem ouvidos como testemunhas os elementos do Chega referidos. O presidente e o partido também pediram para ser assistentes no processo, acrescentou a mesma fonte. A Polícia Judiciária não prestou esclarecimentos, dado que o caso está em segredo de Justiça. O Ministério Público abriu um inquérito à alegada invasão ao gabinete do líder do Chega, espaço que foi encontrado com papéis no chão e uma confusão instalada. As imagens do espaço foram partilhadas pelo presidente do Chega nas redes sociais. O incêndio que deflagrou no sábado, dia 22 de agosto, em Moriscas, no concelho de Abrantes, provocou danos em algumas tubagens e uniões de captação de água da Fonte dos Amores, podendo causar interrupções no abastecimento nos próximos dias. A Junta de Freguesia de Moriscas informou através das redes sociais que houve tubagem da Fonte dos Amores que queimou devido ao incêndio que atingiu a freguesia nos dias 22 e 23 de agosto, adiantando que poderá haver algum período com interrupção da água. Declarações à Antena Livre, a presidente da Junta de Freguesia de Moriscas, Paula Lopes, explicou que o incêndio passou pela zona onde se encontra a tubagem da captação que conduz a água até à Fonte dos Amores.
4: Foi uns dias muito complicados, onde houve o incêndio e que queimou alguma área, infelizmente, mas felizmente não afetou casas nenhumas, ninguém ficou desalojado nem nada, por isso felizmente. E agradeço, aproveito para agradecer aos bombeiros que foram incansáveis. Uhum. E é assim, o que estragou aqui na freguesia foi mais algumas uniões e tubagens na parte da Fonte dos Amores. Hoje já estamos a proceder à manutenção e à reparação dessas tubagens que foram queimadas.
5: Ou seja, princípio... só para que se perceba, o incêndio passou pela zona onde passa a tubagem, passa na a captação tubagem. De água que vai ter depois à Fonte dos Amores.
4: Sim. Não queimou a mina, mas passou na zona onde passa a tubagem. Uhum. E houve certos sítios que o calor era imenso e então derreteu algumas uniões. Uhum. Alguns pontos ficaram mais fracos também. Estamos a tratar do assunto. Hoje eles foram para lá, em princípio hoje fica resolvido, mas eu quero aguardar mais uns tempos para proceder novamente às análises das águas para ver se está tudo bem.
3: A autarca aconselha por isso a quem habitualmente utiliza a Fonte dos Amores a aguardar por uma indicação oficial da Junta de Freguesia através dos seus canais de comunicação, confirmando que as análises realizadas garantem a qualidade da água. O vice-presidente da Câmara da Gulgã, Diogo Rosa, considerou que a consulta pública da candidatura da Feira da Gulgã ao Inventário Nacional do Património Cultural e Material representa mais um passo para o reconhecimento e preservação desta tradição secular. O Património Cultural, Instituto Público, anunciou o início da consulta pública do projeto de decisão de inscrição da Feira da Gulgã no Inventário Nacional do Património Cultural e Material, um procedimento que decorrerá durante 30 dias. O autarca considerou que o início do processo representa uma etapa importante para a valorização daquele certame conhecido pela realização da Feira Nacional do Cavalo.
6: Sim, é importante, quer dizer, significa que o processo está a andar, tanto para a Gulgã como para a Feira Nacional do Cavalo, para a Feira da Gulgã, que é oficialmente o projeto que vai a avaliação e a classificação é extremamente importante, na medida em que é mais um passo para vermos o nosso património, as nossas culturas conhecidas e preservadas. Eu tenho a certeza disso, primeiro pela sua antiguidade, segundo pelas suas características próprias e únicas, não só em Portugal como no mundo, porque isto faz parte também de um objetivo um bocadinho maior de sermos reconhecidos pela Unesco. E portanto temos um evento que é secular, temos um evento com características únicas na medida em que pessoas e animais convivem lado a lado, em perfeita harmonia, digamos assim. Temos tradições únicas que ali são preservadas.
3: A concretizar-se, acrescentou o autarca, a Feira do Gulgã passaria assim a juntar-se à Reserva da Biosfera do Paul do Baquilobo, na Gulgã, como o segundo reconhecimento da Unesco no concelho. Gypsy Kings by Diego Baleardo, Kalema, Slow G, Veig e Sara Correia contam-se entre os participantes na edição 2026 do Festival do Crato, que começa hoje naquela vila alentejana. Promovido pela Câmara do Crato no distrito de Porto Alegre, o festival decorre no centro da vila, em paralelo com a 40ª Feira de Artesanato e Gastronomia do Concelho do Crato, e arranca hoje naquele que os promotores classificam de dia extra, com espetáculos de entrada livre, em que atuarão Gypsy Kings by Diego Baleardo, A Batalha do K-Pop e Elias. Quarta-feira subiram ao palco Bispo, Dub Inc e Slow G, enquanto na quinta-feira os espetáculos são de Soraya Ramos, Papillon e Veig. Na sexta-feira as atuações serão de Delfins, Sara Correia e Kalema, enquanto no último dia do festival será a vez de Caretos, Buba Espinho e Callum Scott. A atuação de DJ com Piers, Zanova, Ana Isabela Roja, Cura e o projeto Remember Old Time constam ainda da programação do certame. Os visitantes vão também poder visitar trabalhos expostos na 40ª Feira de Artesanato e Gastronomia do Crato. O Gil Vicente conseguiu ontem o segundo triunfo em dois jogos na edição 2026-27 da Primeira Liga, ao bater em casa o Lanterna Vermelha Casa Pia por 2-0 em encontro da terceira jornada. Gil Martins aos 20 minutos e o espanhol Héctor Hernández aos 45 de grande penalidade apontaram os tentos do conjunto de Barcelos, que tem um jogo em atraso. Na classificação, o Gil Vicente ascendeu ao quinto lugar com 6 pontos, enquanto o Casa Pia é a única equipa a 0 com nenhum um golo marcado e 10 sofridos, seguindo em 18º classificado e último. Para já é tudo quanto a notícias, fique connosco, tenha um bom dia, boa terça-feira.
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0: Agora são 10 horas e 9 minutos. Muito bom dia com a Antena Livre. Agora estão 19 graus. Uma informação da Meteo Brandes.
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0: Agora, 13 minutos depois das 10, bom dia.
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1: E esta vai ser uma terça-feira, 25 de agosto, com previsões de céu em geral muito nublado, diminuindo de nebulosidade a partir do meio da tarde. Aguaceiros, em especial nas regiões norte e centro, também até final da tarde, e o vento vai ser fraco a moderado até 30 km/h. Nesta terça-feira, as temperaturas vão descer até aos 22 graus no Porto, 24 em Coimbra, Lisboa e Vila de Rei, 25 em Mação, 26 em Faro, Sordoal, Tomar e Torres Novas e 27 graus em Santarém, Abrantes, Constância, Entroncamento e Vila Nova da Barquinha. Tenha uma ótima terça-feira. Bom dia.

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2: Agora estão 20 graus.
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1: Muito bom dia. Vamos olhar os títulos dos jornais desta terça-feira, dia 25 de agosto. Começamos pela capa do Público. Portugal perde 88 mil alunos em 10 anos, mas privados ganham mais peso. Na Ucrânia, a Europa reforça a ajuda militar nos 35 anos da independência. Douro e Beiras, comboio de luxo, avança com 11 carruagens da CP. No desporto, o presidente da FIFA, Gianni Infantino, está a perder o norte. No Correio da Manhã, ex-ministro acumula salário com reforma. Rendimentos dos políticos, quartos para estudantes atingem 550 euros em Lisboa. Em setembro, certificados de aforro chegam aos 2,5%, temperatura, água do mar em níveis recorde. No Jornal de Notícias, federações de dadores alertam para níveis críticos de reservas de sangue. Alunas de nota 20, estudantes de excelência, Leonor Lopes entrou em medicina aos 15 anos. Mau tempo, chuva e vento fortes causam estragos. Na habitação, projeto para converter 300 prédios em residência na zona do Bonfim. No Diário de Notícias, empresas querem contratar especialistas em inteligência artificial que quase não existem. Diz Manuel de Lemos, os mais velhos não têm para onde ir e as famílias não conseguem pagar. Entrevista com o presidente da União das Misericórdias Portuguesas. Desafios, Braga vê a área metropolitana como oportunidade para reforçar mobilidade e turismo na região. Guerra, Europa reforça apoio a Kiev no dia em que a Ucrânia celebra a sua independência. Na imprensa económica, na capa do negócio, cheque de 10 milhões para carros elétricos ainda sem luz verde. Situação mais do que crítica, tira 600 milhões em bolsa à Volkswagen. Auto Europa imune à vaga de despedimentos no grupo. No Médio Oriente, Washington ameaça aliados que não isolem o Irão. No Jornal Económico, seguros, tempestades aumentaram pagamentos em 35%. Guerras, secas e ondas de calor vão agravar preços dos alimentos. Estados Unidos lança uma operação para tentar isolar completamente a economia do Irão. Avisa a CEO, Volkswagen enfrenta a situação mais do que crítica. Na imprensa desportiva, na capa da bola, Benfica, Palhinha por horas, médio já fez exames médicos e espera pela oficialização, que está para muito breve. Sporting e Futebol Clube do Porto ativos, Leão arruma casa e o Dragão também. Na Liga Portugal, terceira jornada, Gil Vicente 2, Casa Pia 0, Galos só sabem vencer, Gansos só sabem perder. Nos Jogos do Mediterrâneo, mais 3 medalhas para Portugal, nadadora Francisca Martins já vai em 4. No Record, no Benfica, Palhinha de Aço, regresso a Portugal, reabre portas da seleção. Médio passou exames médicos em Lisboa e deve ser oficializado amanhã. No Sporting, Caíque aperta Rui Silva, guarda-redes quer lutar pela titularidade. Futebol Clube do Porto, Fofaná fecha meio campo. Seleção Nacional, Bruno Alves junta-se a Jorge Jesus, deixa cargo de diretor técnico do Rio Ave. Na Liga, Gil Vicente 2, Casa Pia 0. E na capa do jogo, acelerar na reta final, Futebol Clube do Porto, Sporting e Benfica ativos a abrir a penúltima semana do mercado de transferências, que encerra a 4 de setembro. Fofaná volta hoje, médio acedeu acordo salarial para regressar aos Dragões, Palhinha aprovado, cumpriu os exames médicos no clube encarnado e oficialização fica mais próxima, Caíque por 4 milhões de euros, entendimento alcançado entre Leões e Palmeiras pelo guarda-redes. No Alverca, Zé Rafael chega do Brasil, ex-Bayern presida a nova sede do Estrela da Amadora. O meu pai não se mete, quem o diz é o filho de Rui Borges, que é reforço dos transmontanos do Montalegre. O início perfeito de Rodrigo Mora, jovem médio foi titular e Roma entrou na Série A a golear por 4-0 a Fiorentina. Diz Gasperini, sempre que toca na bola acontece algo bonito. Destaque ainda para o Gil Vicente 2, Casa Pia 0.
2: E só já estamos a 28 minutos das 11 da manhã. Muito bom dia.
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4: Muito bom dia, esta é a edição da manhã, estamos agora a 18 minutos das 11.
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0: E são agora 3 os minutos que nos separam das 11 da manhã e do final de mais uma edição da manhã. Estou de volta amanhã, quarta-feira, mas hoje ainda há muito boa música para ouvir, por exemplo, já a seguir às notícias das 11 com a Helena Gomes e mais uma edição de Na Era do Vinil. Tenham uma ótima terça-feira. Bom dia.
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3: Muito bom dia. O Ministério da Saúde conta ter identificadas até ao final de novembro as novas urgências de âmbito regional, admitindo que a ortopedia em Lisboa e Val do Tejo é uma das respostas a considerar nesse processo. O Ministério de Ana Paula Martins recordou que a atual rede nacional de urgência e emergência assenta numa arquitetura que foi definida há mais de uma década com a classificação dos serviços de urgência consolidada em 2015. Desde essa altura, o Serviço Nacional de Saúde, a demografia, a distribuição dos profissionais e a própria realidade assistencial mudaram profundamente, salientou o Ministério da Saúde, adiantando que, por essas razões, o Governo decidiu rever a rede de urgências. Não se trata de responder casuisticamente a cada constrangimento, mas de aproveitar estes desafios para construir uma rede mais integrada, diferenciada e sustentável, assegurou o Ministério da Saúde, ao realçar que assim será possível que cada hospital saiba qual é o seu papel, com as especialidades que exigem maior diferenciação organizadas numa lógica regional, garantindo aos doentes a resposta certa, no lugar certo e no tempo certo. No despacho publicado em junho, a ministra Ana Paula Martins determinou a revisão da atual rede de mais de 160 serviços de urgência, prevendo a criação de urgências centralizadas, sempre que isso se justifique, através da concentração e coordenação da resposta local e regional de determinadas especialidades médicas e cirúrgicas. Esta revisão abrange também a articulação da rede hospitalar com o Sistema Integrado de Emergência Médica e a reorganização dos circuitos de referenciação, incluindo as vias verdes. O Ministério Público decidiu reabrir o inquérito à morte de Victoria Katoikova, uma jovem ucraniana de 25 anos, encontrada morta em abril do ano passado no Rio Tejo, em Abrantes. A reabertura do caso, depois deste ter sido arquivado há cerca de um ano, foi confirmada pela Procuradoria-Geral da República na manhã de ontem ao site Notícias ao Minuto. A notícia foi dada em primeira mão pelo Correio da Manhã. De acordo com o matutino, a mãe de Vika, como era conhecida entre família e amigos, não se conforma com a morte da filha e aponta uma série de falhas na investigação. O requerimento de intervenção hierárquica assinado pelo advogado José Paulo Pinho, que representa a mãe de Vika, não poupa nas críticas ao arquivamento do processo. Não basta investigar, é necessário investigar eficazmente, não basta ouvir algumas testemunhas, é necessário esgotar todas as diligências possíveis, é indispensável demonstrar que nenhuma diligência útil ficou por realizar. O arquivamento constitui sempre a última solução possível, nunca a primeira, lê-se no documento, segundo o jornal. E o Ministério Público concorda com ela. No passado dia 18 de agosto, a procuradora responsável pelo caso decidiu reabrir o caso para que se proceda à análise do conteúdo do telemóvel da vítima entre 1 de abril de 2025 e 16 de abril de 2025, a véspera do dia em que apareceu morta. O Ministério Público quer saber com quem Victoria, nesse período, quer seja por chamadas ou mensagens, assim como ter acesso às contas digitais da jovem, e na hipótese de serem encontradas mensagens ou comunicações suspeitas, deverão ser identificados os respectivos interlocutores e proceder-se à sua audição. Para a realização das diligências, a magistrada determinou o prazo de 3 meses. Recordo que o corpo da jovem ucraniana, que estava desaparecida desde a noite do dia 8 de abril de 2025, foi encontrado no açude do Rio Tejo, em Abrantes, por um pescador, no dia 17 de abril desse ano. Perto do cadáver foi também encontrada uma mochila com 10 quilos de pedras. A polícia judiciária esteve no local e concluiu que não havia intervenção de terceiros no óbito, por isso propuseram ao Ministério Público o arquivamento do processo, o que veio a acontecer meses depois. Porém, surge agora uma reviravolta no caso, que pode trazer novas pistas sobre a morte de Victoria Katoikova, cuja autópsia ao corpo determinou que a causa de morte foi por afogamento. Vika vivia em Lisboa, mas estudava em Abrantes. A última vez que foi vista, antes de aparecer morta, foi numa festa no Prior Velho, em Lourdes, pelas 20 horas do dia 8 de julho. O Tramagal passou a ter um espaço público com o nome de Otávio Félix de Oliveira, numa homenagem a um dos seus mais ilustres conterrâneos, falecido em 2025. O memorial foi desterrado este domingo, 23 de agosto, num largo situado entre a Rua da Barca, onde se encontrava a casa dos avós do homenageado, e a Rua Comendador Eduardo Duarte Ferreira, junto ao local onde funcionou a metalúrgica Duarte Ferreira. A cerimónia adquiriu um significado ainda maior por coincidir com os 40 anos da elevação do Tramagalo à Vila, processo no qual Otávio Félix de Oliveira teve um papel determinante. A chuva obrigou a transferir a sessão institucional para as instalações da Sociedade Artística Tramagalense, mas não impediu o descerramento do memorial. Em nome do grupo de amigos que promoveu a homenagem, Fernando Brazão recordou o percurso de uma amizade que começou ainda na infância, descreveu Otávio como um profissional dedicado, competente e exigente consigo próprio, mas também como alguém que sabia ouvir e respeitar opiniões diferentes.
0: Porque falar do Otávio não é simplesmente falar de um amigo. É falar de uma pessoa que fez parte da nossa vida. Desde a nossa infância e todas as brincadeiras que eram normais entre vizinhos, porque era porta com porta, brincadeiras da aldeia, o andar na rua a pular e a saltar todo o dia, passando pela juventude, entrando na universidade, as explicações de matemática, pelos momentos de vivência política que atravessámos na época das mudanças globais do país, década de 70, princípio de 80, o amor e a defesa das convicções que tínhamos para a melhoria da sociedade, entregando-se às causas em que acreditava, tendo deixado em cada uma delas um pouco de si. Otávio foi um profissional dedicado, competente e exigente consigo próprio, mas acima de tudo foi alguém que nunca encarou o trabalho apenas como uma obrigação. Para ele, fazer bem era uma questão de princípio, nos vários cargos que desempenhou, e como que eu costumo dizer, fazer bem leva ao mesmo tempo que fazer menos bem ou fazer mal.
3: Um dos momentos de maior destaque da cerimónia foi a intervenção de Pedro Passos Coelho, antigo primeiro-ministro e antigo líder do PSD, que conheceu Otávio Félix de Oliveira desde o início dos anos 80. Passos Coelho recordou o percurso político de Otávio na juventude social-democrata e, sobretudo, a competência profissional que lhe reconheceu ao longo de décadas. Descreveu-o como uma pessoa calma, voluntariosa, realista e prática, que não desistia facilmente de encontrar soluções.
4: Portanto, recordo com muito carinho, recordo como uma pessoa séria, uma pessoa que estava sempre disponível para ajudar os outros, uma pessoa multifacetada, como já aqui foi recordado, com muito interesse na história do Tramagal. Eu recordo da importância que ele adquiriu na altura em que se criou o movimento para elevar o Tramagal à Vila, que hoje assinala os 40 anos. Era um homem que andava sempre a vasculhar a história e, portanto, não sei como é que arranjava tempo para tudo, porque realmente aquilo devia consumir imenso tempo lá. Ainda deu aulas, ainda esteve ligado ao Instituto Politécnico de Santarém. Na altura, ao que veio a ser a Universidade da Beira Interior, ele ainda teve um período em que lecionou. E podia fazê-lo porque aliava ao saber teórico um saber prático muito grande, que muitas vezes as nossas universidades perdem.
3: Pedro Passos Coelho destacou o papel de Otávio na concepção e execução da Garantia Jovem, programa que permitiu a muitos milhares de jovens portugueses aceder a estágios profissionais e oportunidades de emprego. O diretor da Agência Nacional Erasmus Mais Juventude, Desporto e Corpo Europeu de Solidariedade, o português Luís Alves, recebeu esta segunda-feira em Kiev a distinção atribuída pela Ucrânia pelo contributo pessoal significativo para o reforço da cooperação internacional. A Ordem de Mérito da Ucrânia, terceiro grau, distinção atribuída pelo presidente ucraniano Volodymyr Zelensky, foi entregue a Luís Alves durante as celebrações do Dia da Independência do país, em guerra com a Rússia. A condecoração tinha sido atribuída por decreto presidencial de 22 de janeiro de 2026, distinguindo o significativo contributo pessoal para o reforço reforço da cooperação internacional, o apoio à soberania e à integridade territorial da Ucrânia, a ação solidária e a promoção do Estado ucraniano no mundo. A Ordem de Mérito, criada em 1996, distingue personalidades nas áreas da cooperação internacional, cultura, ciência, política e ação cívica, valorizando percursos que contribuem de forma relevante para o diálogo entre países e povos. Luís Alves foi o único cidadão estrangeiro, além de chefes de Estado e de Governo, a ser condecorado na cerimónia. O português, refere o comunicado, tem desenvolvido desde o início da invasão russa em grande escala uma ação continuada de apoio à Ucrânia com uma forte dimensão europeia, particularmente nos domínios da juventude, da educação não formal e da cooperação institucional. As notícias estão de regresso daqui a uma hora. Continue connosco. Tenha um bom dia.
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6: São 11 horas e 9 minutos.
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6: 22 graus é a temperatura que os termómetros registam nesta hora.
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6: 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Muito bom dia. Com a Antena Livre, passam agora 13 minutos das 11.
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20: Muito bom dia, boa terça-feira, seja muito bem-vinda a mais uma edição de Na Era do Vinil. Eu sou Lena Gomes e garanto, música espetacular até ao meio-dia. Quer ouvir?

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1: No, wait.
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1: One,

0: durante toda a manhã, o Jerónimo Belo Jorge e a Patrícia Seixas asseguram a informação e preparam a edição das 12, que chega já a seguir, para atualizar toda a informação importante. Eu sou Lena Gomes e estou de saída. Continuação de um grande dia.
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Vamos às notícias na Antena Livre. Boa tarde, boa terça-feira.

0: Muito boa tarde. Tramagal homenageou Otávio Félix de Oliveira com memorial no dia em que a vila assinalou 40 anos. Incêndio danificou tubagens da Fonte dos Amores em Mouriscas. Junta de Freguesia desaconselha o consumo da água. Ministério Público reabre inquérito à morte de jovem em Abrantes. Estes são temas em destaque na edição, que começa agora.
1: Informação com a jornalista Patrícia Seixas.

0: atropelamento esta madrugada na Oura, em Albufeira, numa zona de bares, tendo o condutor sido detido, disse fonte da GNR. O porta-voz da Guarda Nacional Republicana, Carlos Canatário, adiantou que dos 12 feridos, uma jovem sofreu ferimentos graves e os restantes, onde se incluem dois militares da Guarda, tiveram ferimentos ligeiros. O homem de 35 anos foi detido, apresentava uma taxa de 1,29 gramas de álcool por litro no sangue. Foram efetuados também exames toxicológicos. De acordo com a GNR, o atropelamento ocorreu cerca das 3 da manhã de hoje na rua Francisco Sá Carneiro, quando uma viatura que se encontrava estacionada na via pública iniciou marcha. O homem foi mandado parar pelos militares da Guarda, mas desobedeceu e inverteu a marcha, continuando a circular. Segundo o porta-voz da GNR, o homem voltou a ser mandado parar pelos militares, mas continuou a avançar na direção das pessoas, atropelando-as e continuando a marcha. Nesta altura, os militares da Guarda dispararam alguns tiros para o ar, com o objetivo de tentar parar o condutor, adiantou. Depois, segundo Carlos Canatário, o carro embateu noutro veículo, tendo o homem tentado fugir a pé, mas acabou por ser detido pelos militares do Grupo de Intervenção de Ordem Pública. De acordo com a Guarda, o homem foi detido pelos crimes de ofensa à integridade física qualificada, condução sob efeito de álcool e condução perigosa, tendo os factos sido comunicados ao Tribunal Judicial para a aplicação das respectivas medidas de coação. Entretanto, o Presidente da Câmara de Albufeira, Rui Cristina, disse que o atropelamento foi um ato isolado e que o condutor ultrapassou as barreiras de acesso àquela zona. Já o Ministro da Administração Interna condenou o atropelamento em Albufeira e prometeu que as circunstâncias do sucedido serão integralmente apuradas pelas autoridades competentes. 10 jovens com idades entre os 18 e os 22 anos ficaram feridos, um dos quais em estado grave, e 2 militares também sofreram ferimentos, refere Luís Neves no comunicado publicado nas redes sociais. O governante lamenta profundamente a grave ocorrência registada esta madrugada em Albufeira e manifesta a sua profunda solidariedade para com os militares da GNR e com todos os jovens atingidos neste incidente e respectivas famílias, acompanhando com preocupação a evolução do seu estado de saúde. O Tramagal passou a ter um espaço público com o nome de Otávio Félix de Oliveira, numa homenagem a um dos seus mais ilustres conterrâneos, falecido em 2025. O memorial foi descerrado este domingo, dia 23 de agosto, num largo situado entre a Rua da Barca, onde se encontrava a casa dos avós do homenageado, e a Rua Comendador Eduardo Duarte Ferreira, junto ao local onde funcionou a metalúrgica Duarte Ferreira. A cerimónia adquiriu um significado ainda maior por coincidir com os 40 anos da elevação do Tramagal à vila, processo no qual Otávio Félix de Oliveira teve um papel determinante. O Jerónimo Beljorz acompanhou a homenagem.
1: O memorial recorda o percurso profissional e cívico de Otávio Félix de Oliveira, secretário do Estado do Emprego, nos governos constitucionais, o 19º e o 20º, entre 2013 e 2015. Foi presidente do Instituto do Emprego e Formação Profissional entre 2011 e 2013 e presidente do Instituto da Segurança Social entre 24 e 25. A placa destaca ainda a sua participação ativa nas associações e instituições do Tramagal. A chuva obrigou a transferir a sessão institucional para a Sociedade Artística Tramagalense, mas não impediu o descerramento do memorial. A cerimónia começou com a bênção pelo padre Adelino Cardoso, que conheceu pessoalmente Otávio Félix de Oliveira e recordou a proximidade que manteve com o homenageado.
2: A oração de bênção neste memorial é uma oração que foi feita especificamente para este momento. Porque conhecia a pessoa, privei muitas vezes com o Otávio, me integrou aqui na comunidade do Tramagal, me ajudou a perceber muita coisa. Por isso esta oração será uma oração específica para este momento. Em nome do Pai, do Filho e do Espírito Santo. Amém. Senhor nosso Deus, ao contemplarmos este memorial, não queremos apenas recordar um rosto ou um nome. Queremos recordar uma vida, um exemplo, um homem, Otávio Félix de Oliveira. Fez parte da história desta comunidade e que, com o seu trabalho, a sua dedicação e o seu amor por esta terra, contribuiu para perpetuar a sua memória. Senhor, recebe na tua paz aquele que hoje homenageamos.
1: Em representação da família, o filho Afonso Félix de Oliveira começou por agradecer aos amigos que acompanharam a paixão do pai pelo Tramagal e que estiveram na origem da homenagem. Recordou o contributo do pai para a elevação do Tramagal à vila e afirmou que é talvez o seu maior legado.
3: O meu pai viveu permanentemente entre duas realidades que tantas vezes tentou conciliar com sacrifício pessoal e familiar. A sua competência e a sua capacidade de trabalho chamaram-no sempre para o topo da administração pública. O meu pai foi presidente do Instituto de Emprego e Formação Profissional, foi presidente do Instituto da Segurança Social, foi secretário de Estado do Emprego num período muito difícil para o país. Mas fez tudo isto sempre, com Tramagal e os tramagalenses, no centro da sua vida, tendo contribuído, entre inúmeras coisas, para a elevação de Tramagal à vila, efeméride que hoje celebra 40 anos.
1: O irmão Paulo Duarte Oliveira agradeceu a todos os que organizaram a homenagem e propôs aos presentes recordar durante segundos os momentos vividos com Otávio. De referir que, no final, convidou os presentes a partilhar uma jerupiga produzida pelo próprio Otávio num momento mais descontraído de convívio entre familiares e amigos.
4: Portanto, trabalhou na semana anterior com as suas deslocações habituais entre Tramagal e Lisboa. No sábado veio a Tramagal, dia 5, como era habitual. No dia 6, também como era habitual, estava em casa, domingo, em Torres Novas, a trabalhar, a preparar a próxima semana. Pronto, e nesse domingo, dia 6, começou a ter alguns sintomas, pronto, não normais, o que fez com que, no dia seguinte, segunda-feira, dia 7, tenha feito exames médicos em Lisboa, no hospital. No dia 8, foi informado da gravidade da doença de que padecia. Portanto, no dia 8, terça-feira. E no dia 9, quarta-feira, o dia seguinte, quando eu fui visitar o hospital, disse-me o seguinte: olha, esta noite não dormi, estive toda a noite a pensar na vida e cheguei à conclusão que não devemos adiar, que não devemos adiar aquilo que desejamos e queremos fazer.
1: Em nome do grupo de amigos que promoveu a homenagem, Fernando Brazão recordou o percurso de uma amizade que começou ainda pela infância. Fernando Brazão destacou ainda o envolvimento de Otávio no Tramagal Sport União.
5: Ao longo deste percurso, conquistou o respeito dos seus colegas e daqueles com quem trabalhou. Não apenas pelo conhecimento e pela competência, mas pela forma como tratava as pessoas. O saber ouvir é muito importante nos tempos que correm. E ele sabia ouvir. E respeitar as diferenças dos vários intervenientes. E essas eram uma grande vantagem do Otávio. Por exemplo, nós dois fomos sempre de clubes diferentes. Ele, um adepto fervoroso do Sporting, por influências familiares, e eu, que sempre fui do Benfica, desde miúdos, aprendemos a conviver com isso, com a diferença, e isso nunca perturbou a nossa relação, nem nunca a nossa colaboração em trabalho algum. O Otávio deixou marcas no caminho que percorremos e que, de uma forma ou de outra, ajudou a tomar melhores as vidas daqueles que tiveram o privilégio de o conhecer. Deu muitas vezes aquilo que é mais difícil de dar: disponibilidade aos outros.
1: Manuela Ruivo, amiga e membro do grupo que organizou a homenagem, sublinhou a dimensão humana de Otávio Oliveira e a capacidade que tinha para congregar pessoas com diferentes percursos e opiniões e formas de estar. Fazes-nos falta, afirmou Manuela Ruivo.
6: A sua elevada capacidade de trabalho, aliada à sua enorme sensibilidade, fazem do Dr. Otávio Oliveira figura maior do nosso concelho, do nosso distrito e do nosso país. Voltando ao plano do Tramagal, provavelmente poucos saberão que foi no executivo do Sr. Presidente Estudante, com a preciosa ajuda de deputados da Nação, onde refiro o então deputado Miguel Relvas, que foi Otávio Oliveira que desencadeou os procedimentos determinantes para a elevação de Tramagal à vila, comemorando neste ano 40 anos de elevação. Parabéns a Tramagal, parabéns à Vila de Tramagal e a todos os tramagalenses.
1: Numa mensagem dirigida à cerimónia, Miguel Relvas, antigo deputado do PSD e ministro do governo de Passos Coelho e amigo de Otávio Oliveira, recordou o papel que ambos desempenharam no processo de elevação do Tramagal à Vila. Foi a secretária da Junta de Freguesia do Tramagal que fez a leitura da mensagem de Miguel Relvas.
6: Recordo a forma sempre carinhosa como se dirigia à senhora professora Lucília Baião. Recordo estes, mas muito mais podia referir. Dou ênfase à dedicação à sua querida família, aos pais, ao Sr. Roceiro, à mãe, à Sra. Maria Manuela, ao irmão, ao Paulo, ao sobrinho, à nora, à sogra, à sua mulher, Anabela Oliveira, companheira da vida, bem como os seus filhos, Afonso e Eduardo, que atrevo a dizer que foram a sua luz, que foram, serão sempre, o seu orgulho.
1: Um dos momentos de maior destaque na cerimónia foi a intervenção de Pedro Passos Coelho, antigo primeiro-ministro e antigo líder do PSD, que conheceu Otávio Félix de Oliveira desde o início dos anos 80. Passos Coelho recordou o percurso político de Otávio na Juventude Social Democrata e, sobretudo, a competência profissional que lhe reconheceu ao longo de décadas. Passos Coelho recordou também o conhecimento profundo que Otávio tinha da vila e da história do Tramagal e a importância que teve no processo de elevação da localidade à categoria de vila.
7: Era uma pessoa que todos os outros de outros partidos reconheciam como sendo uma pessoa muito competente. Portanto, era muito natural que desempenhasse funções de relevo nessa área. E foi por isso que, na altura, também o chamei para o governo. Numa altura difícil, não foi logo em 2011, ele foi o meu terceiro secretário de Estado do Emprego, em 2013, mas foi o secretário de Estado que mais tempo dedicou a um problema muito sério que nós tínhamos na altura, que era o do desemprego jovem. E, na verdade, o programa, houve meios europeus que nos ajudaram a combater esse problema. E esse problema era muito sério, não é? Porque mais de metade, mais de 50% dos jovens portugueses não tinham oportunidades de emprego. É uma coisa muito, muito forte, não é? E o Otávio Oliveira foi o responsável pelo desenho, pela arquitetura, pelo desenho e depois pela execução desse programa, que se designou na altura pela Garantia Jovem, que fez com que umas centenas de milhares de jovens portugueses tivessem oportunidade de fazer um estágio profissional, de ter uma oportunidade de emprego. E se bem que ainda hoje o desemprego jovem seja bastante superior à média nacional, que é felizmente baixa, na altura chegou quase a 17%, era uma coisa descomunal, não é verdade? Apesar de, como digo, ainda hoje ser muito elevado, na altura muitos milhares de jovens portugueses viram as suas possibilidades de contacto com o mundo do trabalho concretizadas, porque este programa foi executado e foi, como disse, desenhado, pensado e executado em grande medida pelo Otávio Oliveira.
1: O presidente da Junta de Freguesia da Tramagal, António José Carvalho, agradeceu a presença de todos e considerou que o memorial permite perpetuar na vila o legado de um homem excepcional e lembrou ainda que Otávio Oliveira foi o melhor aluno da 4ª classe do seu ano e recebeu na altura uma bicicleta como prémio, objeto que, segundo o autarca, seria apropriado integrar futuramente um museu local.
8: Pessoa de grande inteligência e capacidade de trabalho, soube, como poucos, ao longo da sua vida, colocar essas qualidades ao serviço da causa pública. Permitam-me dizer-vos que, para mim, foi também uma inspiração e uma grande ajuda. Partilhávamos especialmente o desejo de engrandecer o Tramagal e querer esta terra como um dos melhores lugares do mundo para se viver, que é. Ainda numa das últimas conversas que mantive com ele, transmitia-me mais ideias sobre coisas como a preservação de elementos da história local, iniciativas culturais que se propunha a realizar, sobre a dinamização das nossas escolas, em que, por exemplo, defendia que envolvesse mais os antigos alunos, especialmente os excelentes alunos tramagalenses, que, como ele, usufruíram da qualidade de ensino e formação dramagalense, o processo fundamental que levou e leva ao nosso desenvolvimento.
1: O Presidente da Câmara de Abrantes, Manuel Jorge Valamados, considerou que a homenagem representa o reconhecimento de um homem cujo percurso ultrapassou largamente as fronteiras do Tramagal. Para o Presidente da Câmara de Abrantes, Otávio Oliveira, soube estar presente, envolver-se, mobilizar e, sobretudo, procurar sempre fazer acontecer.
9: Essa ligação revelou-se de forma muito particular no associativismo, que viveu com verdadeira paixão. Foi atleta, foi dirigente do Tramagal Sport União, acompanhou de perto a vida deste clube e teve um papel importante na preparação e concretização das comemorações do centenário. Em 2017 assumiu também a presidência da direção da Tuna Tramagalense, contribuindo para a sua refundação e promovendo inúmeras iniciativas de caráter social, recreativo e cultural. São apenas exemplos, exemplos que dizem muito sobre a forma como entendia a participação cívica. Estar presente, envolver-se, mobilizar e, sobretudo, procurar sempre fazer acontecer.
1: Já o secretário de Estado da Agricultura, João Moura, que representou o Governo nesta cerimónia, destacou a dimensão profissional e humana de Otávio Oliveira. João Moura partilhou ainda um episódio dos últimos tempos de vida de Otávio, quando este, já hospitalizado e muito debilitado, continuava preocupado com os outros e com a necessidade de encontrar soluções.
10: O Otávio gostava da boa gastronomia portuguesa, gostava de degustar os produtos típicos, principalmente aqui da nossa região, o belo queijo de cabra aqui da região do Tramagal. E num pequenino restaurante de Alvalade, em que nos encontrávamos, em que os funcionários o tratavam com elevadíssima cortesia, porque, da pessoa afável que era, pudemos ir trocando algumas experiências daquilo que ele estava a vivenciar nesta experiência profissional mais recente. Experiência essa que foi sendo acumulada ao longo de muitos e vários anos. O Otávio era uma pessoa, não querendo ser repetitivo, uma pessoa modesta, mas altamente profissional naquilo que fazia. Eu recordo-me nas horas que muitos companheiros que estão aqui do mesmo partido que eu, que passávamos na sede, ele nunca teve, para além da função de presidente da JSD, depois, nos vários anos, nas várias funções do partido, ele secundou sempre vários presidentes distrital do PSD. E nessa secundarização que ele fazia, eu recordo-me com muito orgulho de um trabalho que hoje é mais facilitado atendendo às diferentes mecanismos e tecnologias existentes, mas à época, na década de 80 e de 90, não existiam. E o Otávio fazia sempre aquele trabalho mais chato que ninguém gostava de fazer, que era nos momentos depois das eleições, houvesse maior ou menor entusiasmo, o Otávio sentava toda a gente à mesa e analisava profundamente cada um dos resultados eleitorais, conselho a conselho, freguesia a freguesia, dava-nos ali uma aula incrível de estratégia daquilo que ele achava que estava incorreto e que deveria ser melhorado.
1: O novo Largo Otávio Félix de Oliveira, cujo processo de alteração de toponímia está em curso, passa assim a assinalar fisicamente a ligação do antigo governante ao Tramagal, precisamente entre dois lugares com forte significado da sua história familiar, a Casa dos Avós e a antiga metalúrgica Duarte Ferreira. A cerimónia terminou com um momento musical pela violinista Mónica Afonso, que também tinha iniciado a cerimónia. O dia terminou com um convívio entre familiares, amigos, autarcas e representantes de várias instituições, ficando também disponível um livro de honra para mensagens à família. O memorial pretende assim manter-se presente no espaço público o nome de um homem que, como foi repetidamente sublinhado ao longo da cerimónia, construiu uma carreira nacional sem nunca perder a ligação à terra onde nasceu, às suas pessoas e à sua história.
0: Os discursos da homenagem vão ser congregados numa edição do programa Disto e Daquilo no próximo sábado, dia 29 de agosto, e posteriormente disponibilizado no site e no Spotify da Antena Livre. 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O incêndio que deflagrou no sábado em Mouriscas, no concelho de Abrantes, provocou danos em algumas tubagens e uniões da captação de água da Fonte dos Amores, podendo causar interrupções no abastecimento nos próximos dias. A Junta de Freguesia de Mouriscas informou através das redes sociais que houve tubagem da Fonte dos Amores que queimou devido ao incêndio que atingiu a freguesia nos dias 22 e 23 de agosto, adiantando que poderá haver algum período com interrupção da água. Em declarações à Antena Livre, a Presidente da Junta de Freguesia de Mouriscas, Paula Lopes, explicou que o incêndio passou pela zona onde se encontra a tubagem da captação que conduz a água até à Fonte dos Amores.
11: Olá, boa tarde. Então, é assim, foi uns dias muito complicados, onde houve o incêndio e que queimou alguma área, infelizmente, mas felizmente não afetou casas nenhumas, nem ninguém ficou desalojado nem nada, por isso felizmente. E agradeço, aproveito para agradecer aos bombeiros que foram incansáveis.
1: Uhum.
11: E é assim, o que estragou aqui na freguesia foi mais algumas uniões e tubagens na parte da Fonte dos Amores. Hoje já estamos a proceder à manutenção e à reparação dessas tubagens que foram queimadas.
1: Ou seja, é só para que se perceba, o incêndio passou pela zona onde passa a tubagem,
11: passa
1: na
11: a
1: captação
11: tubagem
1: de água da que vai ter depois à Fonte dos Amores.
11: Sim. Não queimou a mina, mas passou na zona onde passa a tubagem. Uhum. E houve certos sítios que o calor era imenso e então derreteu algumas uniões.
1: Uhum.
11: E pronto, alguns pontos ficaram mais fracos também. Estamos a tratar do assunto. Hoje eles foram para lá, em princípio hoje fica resolvido, mas eu quero aguardar mais uns tempos para proceder novamente às análises das águas para ver se está tudo bem.
1: Ou seja, para já esta semana é aconselhável a quem vai utilizar a Fonte dos Amores que não o faça até haver uma indicação da Junta de Freguesia nos seus canais próprios e nos seus canais digitais de que já tem análises sobre a qualidade da água, é isso?
11: Sim, será o melhor, sim.
1: De qualquer forma,
11: e mesmo a Fonte da Cré, porque na Fonte da Cré também houve lá, também se queimou, e é preferível as pessoas aguardarem um bocadinho até que agora as águas passem.
1: Na Fonte dos Amores, que é mais procurada, digamos assim,
11: sim.
1: Vai ser colocado algum aviso para que quem não conheça ou desconheça que desta situação de sábado do incêndio, para que fique alerta para o que se passou?
11: Eu já coloquei no Facebook, mas posso também meter na fonte. Não tem problema nenhum, porque é assim, isto é uma coisa que aconteceu e eu não quero também prejudicar ninguém.
0: A autarca aconselha, por isso, a quem habitualmente utiliza a Fonte dos Amores a aguardar por uma indicação oficial da Junta de Freguesia, através dos seus canais de comunicação, confirmando que as análises realizadas garantem a qualidade da água. O Ministério Público decidiu reabrir o inquérito à morte de Victoria Katoikova, uma jovem ucraniana de 25 anos, encontrada morta em abril do ano passado no Rio Tejo, em Abrantes. A reabertura do caso, depois de ter sido arquivado há cerca de um ano, foi confirmada pela Procuradoria-Geral da República na manhã de segunda-feira ao site Notícias ao Minuto. A notícia foi dada em primeira mão pelo Correio da Manhã. De acordo com o matutino, a mãe de Vika, como era conhecida entre a família e amigos, não se conforma com a morte da filha e aponta uma série de falhas na investigação. O requerimento de intervenção hierárquica assinado pelo advogado José Paulo Pinho, que representa a mãe de Vika, não poupa nas críticas ao arquivamento do processo. Não basta investigar, é necessário investigar eficazmente. Não basta ouvir algumas testemunhas, é necessário esgotar todas as diligências possíveis. É indispensável demonstrar que nenhuma diligência útil ficou por realizar. O arquivamento constitui sempre a última solução possível, nunca a primeira, lê-se no documento, segundo o jornal. E o Ministério Público concorda com ela. No passado dia 18 de agosto, a procuradora responsável pelo caso decidiu reabrir o caso para que se proceda à análise do conteúdo do telemóvel da vítima entre 1 de abril de 2025 e 16 de abril de 2025, véspera do dia em que apareceu morta. O Ministério Público quer saber com quem falou Victoria neste período, quer seja por chamada ou mensagens, assim como ter acesso às contas digitais da jovem. E na hipótese de serem encontradas mensagens mensagens ou comunicações suspeitas, deverão ser identificados os respectivos interlocutores e proceder-se à sua audição. Para a realização das diligências, a magistrada determinou o prazo de 3 meses. Recorde-se que o corpo da jovem ucraniana, que estava desaparecida desde a noite do dia 8 de abril do ano passado, foi encontrado no açude do Rio Tejo, em Abrantes, por um pescador no dia 17 de abril desse ano. Perto do cadáver foi também encontrada uma mochila com 10 quilos de pedras. A polícia judiciária esteve no local e concluiu que não havia intervenção de terceiros no óbito, por isso propuseram ao Ministério Público o arquivamento do processo, o que veio a acontecer meses depois. Porém, surge agora uma reviravolta no caso, o que pode trazer novas pistas sobre a morte de Victoria Katoyukova, cuja autópsia ao corpo determinou que a causa da morte foi por afogamento. Vika vivia em Lisboa, mas estudava em Abrantes. A última vez que foi vista, antes de aparecer morta, foi numa festa no Prior Velho, em Lourdes, pelas 20 horas do dia 8 de julho. O vice-presidente da Câmara da Golgã, Diogo Rosa, considerou que a consulta pública da candidatura da Feira da Golgã ao Inventário Nacional do Património Cultural Imaterial representa mais um passo para o reconhecimento e preservação desta tradição secular. O Património Cultural, Instituto Público, anunciou o início da consulta pública do projeto de decisão de inscrição da Feira da Golgã no Inventário Nacional do Património Cultural Imaterial, um procedimento que decorrerá durante 30 dias. O autarca considerou que o início do processo representa uma etapa importante para a valorização daquele certame, conhecido pela realização da Feira Nacional do Cavalo.
12: Sim, é importante, quer dizer, significa que o processo está a andar, tanto para a Golgã como para a Feira Nacional de Cavalo, para a Feira da Golgã, que é oficialmente o projeto que vai à avaliação e à classificação. É extremamente importante, na medida em que é mais um passo para vermos o nosso património, as nossas culturas conhecidas e preservadas. Eu tenho a certeza disso, primeiro pela sua antiguidade, segundo pelas suas características próprias e únicas, não só em Portugal como no mundo, porque isto faz parte também de um objetivo um bocadinho maior de sermos reconhecidos pela Unesco. E portanto temos um evento que é secular, temos um evento com características únicas na medida em que pessoas e animais convivem lado a lado, em perfeita harmonia, digamos assim. Temos tradições únicas que ali são preservadas, como por exemplo os correiores, que produzem material equestre que vão ali vendê-lo. Temos no mesmo espaço, há centenas de anos, produtores de todo o país que vão ali mostrar os seus produtos, quer sejam alimentares, quer sejam artesãos, e portanto é um evento único, é um certame do mais português que pode existir, e portanto tem todas as condições e todo o potencial para ser considerado património imaterial. Pronto, houve aqui um grande trabalho de recolha de informação que nasceu da Associação Feira Nacional do Cavalo. Aqui o que foi necessário fazer foi reunir muita documentação histórica, a história da feira, imagens também que ajudam a suportar toda a história. Portanto, em termos de associações, de locais, não houve assim grande envolvimento, mas houve um trabalho de documentação muito, muito importante levado pela equipa de consultoria que nos prestou este trabalho, e depois também muitos dos diretores da feira, atuais e antigos, que foram partilhando documentação que tinham na sua posse, e histórias também, histórias e factos, dados que tinham em sua posse. Claro, o ponto de vista turístico, o objetivo turístico é sempre muito importante. Aqui a ideia é proteger, digamos assim, a feira de uma forma mais oficial, portanto, isso passa, mas depois poder ter este reconhecimento divulgado, o que vai certamente atrair mais turistas.
0: A concretizar-se, acrescentou ainda o autarca, a Feira da Golgã passaria a juntar-se à Reserva da Biosfera do Polo do Boquilobo, na Golgã, como o segundo reconhecimento da Unesco no concelho. Gypsy Kings by Diego Baleardo, Kalema, Slow G, Veig e Sara Correia encontram-se entre os participantes da edição deste ano do Festival do Crato, que começa hoje nesta Vila Alentejana. promovido pela Câmara do Crato, no distrito de Porto Alegre. O festival decorre no centro da vila, em paralelo com a 40ª Feira de Artesanato e Gastronomia do Concelho do Crato, e arranca hoje naquilo que os promotores classificam de dia extra, com espetáculos de entrada livre, em que atuarão Gypsy Kings, by Diego Baleardo, a Batalha do K-Pop e Elias. Quarta-feira subiram ao palco Bispo, Dub Inc e Slow G, enquanto na quinta-feira os espetáculos são de Soraya Ramos, Papillon e Veiga. Na sexta-feira as atuações serão de Delfim, Sara Correia e Calema, enquanto no último dia do festival será a vez de Caretos, Buba Espinho e Callum Scott. A atuação de DJs como Piers, Zanova, Ana Isabela Roja, Cura e o projeto Remember Old Times constam ainda da programação do certame. Os visitantes vão também poder visitar trabalhos postos na 40ª Feira de Artesanato e Gastronomia do Crato. O Gil Vicente conseguiu ontem o segundo triunfo em dois jogos da edição 2026-27 da Primeira Liga, ao bater em casa o Lanterna Vermelha Casa Pia por 2-0 em encontro da terceira jornada. Gil Martins aos 20 minutos e o espanhol Héctor Hernández aos 45 de grande penalidade apontaram os tentos do conjunto de Barcelos, que tem um jogo em atraso. Na classificação, Gil Vicente ascendeu ao quinto lugar com 6 pontos, enquanto o Casa Pia é a única equipa a 0, com nenhum golo marcado e 10 sofridos. Segue assim em 18º e último lugar da tabela. O Estrela da Amadora da Primeira Liga de Futebol oficializou hoje a venda da SAD a um consórcio alemão composto por dois grupos de investimento e participação dos futebolistas Thomas Müller, Mats Hummels e Jan Sommer. O negócio envolve a aquisição de 90% do capital social da Sociedade Anónima Desportiva do Estrela da Amadora ao consórcio constituído pelo grupo de investimento KI Group, de origem germânica, que integra os futebolistas como acionistas, e as empresas de investimento AD Vantage e Lead, lideradas pelos empresários Adi Dassler, Jeremy Pressman e ainda Alexander Bente. Os restantes 10% do capital social mantêm-se na posse do clube, respeitando a legislação aplicada à criação e exercício de SAD em Portugal. Os grandes clubes são construídos por pessoas excepcionais. Estamos entusiasmados por fazer parceria com a equipa e ansiosos por apoiá-los enquanto constroem algo especial na Amadora, transmitiu Alexander Benter, da AD Vantage, agora acionista maioritária dos tricolores. A operação de aquisição, que envolveu o pagamento de uma verba a rondar os 40 milhões de euros, conduziu à incorporação de Johannes Mosman como presidente da SAD, tendo o alemão vincado o seu empenho a investir em todos os setores que tornem o Estrela da Amadora forte e competitivo. Portugal é um dos ambientes mais estimulantes do futebol europeu da atualidade, uma liga que revela consistentemente talentos de classe mundial, com um crescimento significativo e reformas pela frente. Estamos empenhados em desenvolver este clube de forma disciplinada e sustentável, investindo nas pessoas certas, na infraestrutura certa e no modelo de futebol certo, para que os adeptos, a comunidade e todos os que estão ligados ao Estrela da Amadora possam orgulhar-se do que construiremos juntos, declarou o empresário alemão de 35 anos. Mosman, que trabalhou como diretor no Bayern de Munique e desenvolveu carreira como futebolista nas camadas jovens, ocupará-se o cargo desempenhado por Paulo Lopo, que deixará o comando da SAD e para já mantém-se como presidente da direção do clube da Reboleira. Vamos ao tempo desta terça-feira. Céu em geral muito nublado, diminuindo de nebulosidade na região sul a partir do meio da tarde. Períodos de chuva fraca ou aguaceiros fracos, em especial nas regiões norte e centro, até ao final da tarde. Vento fraco a moderado, há uma pequena descida da temperatura mínima e uma pequena subida da temperatura máxima no interior, norte e centro. Máxima de 22 graus no Porto, 24 em Lisboa e Coimbra, 25 em Faro e Vila de Rei, 27 graus em Santarém, Abrantes, Sardual, Mação e Gavião, 28 em Entroncamento, Barquinha, Constância e Ponte do Sor. Quanto à informação, é tudo. Continuo na companhia da Antena Livre. Tenha uma muito boa tarde.
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14: De segunda a sexta-feira, logo a seguir às notícias do meio-dia, sou eu, Anabela Maia, que lhe traz todas as músicas como você gosta. Boa tarde, seja muito bem-vindo.

0: 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Muito boa tarde.
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0: E assim vai acontecendo na sua hora de almoço, ao som de grandes canções na rádio como você gosta.
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0: Olá, boa tarde. 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

0: Muito boa tarde, esta é a sua rádio preferida, onde pode ficar a saber tudo o que vai acontecendo na região com a informação Antena Livre. Além de nos ouvir, pode ler nos nossos sites antenalivre.pt, jornaldeabrantes.pt e, é claro, também na nossa página de Facebook. Contamos com uma visita sua. Até já!
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19: E neste momento estão 25 graus.
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19: 14 horas mais um minuto. 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

0: Inês.
1: E é assim que vai acontecendo esta tarde, sempre ao som de músicas imperdíveis. Espero sinceramente estar a contribuir para que a sua tarde seja ainda mais agradável.
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1: Antena Livre, rádio como você gosta, muito boa tarde. Convido a continuar desse lado, bem ligado com a sua rádio. É que por aqui vão passando todas as suas músicas preferidas.
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0: Olá, boa tarde, esta é a Antena Livre. Estamos agora a 20 minutos da hora certa.
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2: Faltam agora 18 minutos para as 3.

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8: Lá fora agora estão 26 graus.
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8: E agora já passam 2 minutos das 3 da tarde.
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0: Esta é a melhor companhia para as suas tardes. Somos a Antena Livre, estamos em Abrantes, mas pode ouvir-nos em qualquer parte do mundo através da nossa emissão online, que pode encontrar em antenalivre.pt. 21 minutos depois das 3, tarde de terça-feira, eu sou o Carlos Aparício e estou por aqui ainda até às 5. Deixe-se ficar por aí desse lado a fazer-me companhia.
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0: O relógio da Antena Livre marca agora 15 horas e 24 minutos. 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

0: Espero que esta sua tarde esteja a ser bem tranquila ao som das músicas da rádio como você gosta.
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0: Espero que esta sua tarde esteja a ser bem tranquila ao som das músicas da rádio como você gosta.

0: Estamos a chegar já às 4 da tarde, já só faltam 4 minutos. Eu sou o Carlos Aparício e daqui a pouco, depois das 4, estou de volta para lhe dar muito mais música. Até já.
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1: E agora vamos atualizar toda a informação do dia com as notícias trazidas pelos jornalistas da Média One aqui na Antena Livre.
2: Informação com a jornalista Patrícia Seixas.
3: Muito boa tarde. O Tramagal passou a ter um espaço público com o nome de Otávio Félix de Oliveira, numa homenagem a um dos seus mais ilustres conterrâneos, falecido em 2025. O memorial foi descerrado este domingo, 23 de agosto, num largo situado entre a Rua da Barca, onde se encontrava a casa dos avós do homenageado, e a Rua Comendador Eduardo Duarte Ferreira, junto ao local onde funcionou a metalúrgica Duarte Ferreira. A cerimónia adquiriu um significado ainda maior por coincidir com os 40 anos da elevação do Tramagal à vila, processo no qual Otávio Félix de Oliveira teve um papel determinante. A chuva obrigou a transferir a sessão institucional para as instalações da Sociedade Artística Tramagalense, mas não impediu o descerramento do memorial. Em nome do grupo de amigos que promoveu a homenagem, Fernando Brazão recordou o percurso de uma amizade que começou ainda na infância, descreveu Otávio como um profissional dedicado, competente e exigente consigo próprio, mas também como alguém que sabia ouvir e respeitar opiniões diferentes.
4: Porque falar do Otávio não é simplesmente falar de um amigo. É falar de uma pessoa que fez parte da nossa vida. Desde a nossa infância e todas as brincadeiras que eram normais entre vizinhos, porque

0: era porta com porta, brincadeiras da aldeia, o andar na rua a pular e a saltar todo o dia, passando pela juventude, entrando na universidade, as explicações de matemática, pelos momentos de vivência política que atravessámos na época das mudanças globais do país, década de 70, princípio de 80, o amor e a defesa das convicções que tínhamos para a melhoria da sociedade, entregando-se às causas em que acreditava, tendo deixado em cada uma delas um pouco de si. Otávio foi um profissional dedicado, competente e exigente consigo próprio, mas acima de tudo foi alguém que nunca encarou o trabalho apenas como uma obrigação. Para ele, fazer bem era uma questão de princípio, nos vários cargos que desempenhou, e como eu costumo dizer, fazer bem leva ao mesmo tempo que fazer menos bem ou fazer mal.
1: Um dos momentos de maior destaque da cerimónia foi a intervenção de Pedro Passos Coelho, antigo primeiro-ministro e antigo líder do PSD, que conheceu Otávio Félix de Oliveira desde o início dos anos 80. Passos Coelho recordou o percurso político de Otávio na Juventude Social Democrata e, sobretudo, a competência profissional que lhe reconheceu ao longo de décadas. Descreveu-o como uma pessoa calma, voluntariosa, realista e prática, que não desistia facilmente de encontrar soluções.
2: Portanto, recordo com muito carinho, recordo como uma pessoa séria, uma pessoa que estava sempre disponível para ajudar os outros, uma pessoa multifacetada, como já aqui foi recordado, com muito interesse na história do Tramagal. Eu recordo da importância que ele adquiriu na altura em que se criou o movimento para elevar o Tramagal à vila, que hoje assinala os 40 anos. Era um homem que andava sempre a vasculhar a história e, portanto, não sei como é que arranjava tempo para tudo, porque realmente aquilo devia consumir imenso tempo, não é? Ainda deu aulas, ainda esteve ligado ao Instituto Politécnico de Santarém, na altura ao que veio a ser a Universidade da Beira Interior. Ele ainda teve um período em que lecionou, e podia fazê-lo porque aliava ao saber teórico um saber prático muito grande, que muitas vezes as nossas universidades perdem.
1: Pedro Passos Coelho destacou o papel de Otávio na concepção e execução da Garantia Jovem, programa que permitiu a muitos milhares de jovens portugueses aceder a estágios profissionais e oportunidades de emprego. O incêndio que deflagrou no sábado, dia 22 de agosto, em Mouriscas, no concelho de Abrantes, provocou danos em algumas tubagens e uniões de captação de água da Fonte dos Amores, podendo causar interrupções no abastecimento nos próximos dias. A Junta de Freguesia de Mouriscas informou através das redes sociais que houve tubagem da Fonte dos Amores que queimou devido ao incêndio que atingiu a freguesia nos dias 22 e 23 de agosto, adiantando que poderá haver algum período com interrupção da água. Declarações à Antena Livre, a presidente da Junta de Freguesia de Mouriscas, Paula Lopes, explicou que o incêndio passou pela zona onde se encontra a tubagem da captação que conduz a água até à Fonte dos Amores.
3: Foi uns dias muito complicados, onde houve o incêndio e que queimou alguma área, infelizmente, mas felizmente não afetou casas nenhumas, nem ninguém ficou desalojado nem nada, por isso felizmente. E agradeço, aproveito para agradecer aos bombeiros que foram incansáveis. Uhum. E é assim, o que estragou aqui na freguesia foi mais algumas uniões e tubagens na parte da Fonte dos Amores. Hoje já estamos a proceder à manutenção e à reparação dessas tubagens que foram queimadas.
4: Ou seja, só para que se perceba, o incêndio passou pela zona onde passa a tubagem, na captação de água da que vai ter depois à Fonte dos Amores.
3: Sim, sim, sim, sim. Não queimou a mina, mas passou na zona onde passa a tubagem. Uhum. E houve certos sítios que o calor era imenso e então derreteu algumas uniões. Uhum. Alguns pontos ficaram mais fracos também. Estamos a tratar do assunto. Hoje eles foram para lá, em princípio hoje fica resolvido, mas eu quero aguardar mais uns tempos para proceder novamente às análises das águas para ver se está tudo bem.
1: A autarca aconselha por isso a quem habitualmente utiliza a Fonte dos Amores a aguardar por uma indicação oficial da Junta de Freguesia através dos seus canais de comunicação, confirmando que as análises realizadas garantem a qualidade da água. Gypsy Kings, by Diego Baleardo, Kalema, Slow G, Veiga e Sara Correia contam-se entre os participantes na edição 2026 do Festival do Crato, que começa hoje naquela vila alentejana. Promovido pela Câmara do Crato no distrito de Porto Alegre, o festival decorre no centro da vila, em paralelo com a 40ª Feira de Artesanato e Gastronomia do Conselho do Crato, e arranca hoje naquele que os promotores classificam de dia extra, com espetáculos de entrada livre, em que atuarão Gypsy Kings by Diego Baleardo, A Batalha do K-Pop e Elias. Quarta-feira subiram ao palco Bispo, Dub Inc e Slow G, enquanto na quinta-feira os espetáculos são de Soraya Ramos, Papillon e Vague. Na sexta-feira as atuações serão de Delfins, Sara Correia e Kalema, enquanto no último dia do festival será a vez de Caretos, Buba Espinho e Callum Scott. A atuação de DJ com Piers, Zanova, Ana Isabela Roja, Cura e o projeto Remember Old Time constam ainda da programação do certame. Os visitantes vão também poder visitar trabalhos expostos na 40ª Feira de Artesanato e Gastronomia do Crato. O Gil Vicente conseguiu ontem o segundo triunfo em dois jogos na edição 2026-27 da Primeira Liga, ao bater em casa o Lanterna Vermelha Casa Pia por 2-0 em encontro da terceira jornada. Gil Martins aos 20 minutos e o espanhol Héctor Hernández aos 45 de grande penalidade apontaram os tentos do conjunto de Barcelos, que tem um jogo em atraso. Na classificação, o Gil Vicente ascendeu ao quinto lugar com 6 pontos, enquanto o Casa Pia é a única equipa a zero, com nenhum golo marcado e 10 sofridos, seguindo em 18º classificado e último. E é tudo quanto a notícias. Continuo desse lado, fico na nossa companhia. Desejo-lhe uma muito boa tarde.
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2: O termómetro da Antena Livre marca neste momento 27 graus.
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2: 4 horas 10 minutos. 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Muito boa tarde.
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0: E passam a correr estas tardes de terça-feira aqui na Antena Livre, rádio como você gosta. Imagino que já passam agora 21 minutos das 4 da tarde. Seja bem-vindo à Antena Livre. Obrigado pela companhia. 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Está na hora de sabermos as previsões do estado do tempo para quarta-feira, dia 26 de agosto, segundo o Instituto Português do Mar e da Atmosfera. As previsões são de céu em geral muito nublado, períodos de chuva, passando gradualmente a regime de aguaceiros de norte para sul a partir do meio da manhã. Há possibilidade de ocorrência de trovoada nas regiões norte e centro. O vento deverá ser fraco ou moderado, até 30 km/h, superando por vezes forte até 40 km/h nas terras altas. Está prevista pequena descida da temperatura. As máximas previstas são de 21 graus para o Porto e também para Vila de Rei, 23 para Coimbra e Mação, 24 para Faro, Abrantes, Sardual, Tomar e Torres Novas, 25 para Lisboa, Constância, Entroncamento e Vila Nova da Barquinha e 27 de máxima esperam-se para Santarém.
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0: Vinte e três minutos depois das quatro, boa tarde, bem-vindo à Antena Livre.

0: Antena Livre, a rádio como você gosta. 16h42, muito boa tarde.
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2: Dezesseis e quarenta e quatro, tarde de terça-feira. Muito boa tarde com a Antena Livre.

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2: A palavra hoje em destaque no Em Português nos Desentendemos é apoinar. É uma pena que certas palavras se percam e sejam substituídas pelos sinónimos mais correntes, mercê da padronização da língua, que é, com a influência dos meios de comunicação, cada vez mais igual em todos os pontos do país. Um dos termos que só resiste nos mais antigos é o verbo acoinar, que significa varrer. Assim, um coino ou a coinadeira, os algarvios até pronunciam a coinadeira, é uma vassoura, mas não uma vassoura qualquer. Esta tinha uma função muito específica. O coino era feito com ramos secos de certas plantas e destinava-se a limpar o trigo nas eiras, nomeadamente a acondicionar as palhas mais grossas do cereal em monte. É uma palavra interessante e até divertida, pois a forma como se escreve e como se pronuncia remete o imaginário popular para outras realidades. Basta pensar no Tibolecas a pedir a vassoura à esposa. Ó Maria, dá-me aí o coino.
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14: A Meteo Abrantes informa agora 26 graus.
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18: Agora, 6 minutos depois das 5. Boa tarde.

0: 21 minutos depois das 5. Muito boa tarde.
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0: Muito boa tarde, 5 horas 23 minutos. Segue a música na rádio como você gosta.
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0: boa tarde. 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
0: Estamos cada vez mais perto das 18h e finalmente está a chegar ao fim mais um dia de trabalho, não é? Espero que tenha sido ou que ainda esteja a ser um bom dia, sempre ao som da sua rádio.

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0: Muito boa tarde. Tramagal homenageou Otávio Félix de Oliveira com memorial no dia em que a vila assinalou 40 anos. Incêndio danificou tubagens da Fonte dos Amores em Mouriscas. Junta de Freguesia desaconselha o consumo da água. Ministério Público reabre inquérito à morte de jovem em Abrantes. Estes são temas em destaque na edição, que começa agora.
1: Informação com a jornalista Patrícia Seixas.

pessoas ficaram feridas, uma das quais com gravidade, num atropelamento esta madrugada na Oura, em Albufeira, numa zona de bares, tendo o condutor sido detido, disse fonte da GNR. O porta-voz da Guarda Nacional Republicana, Carlos Canatário, adiantou que dos 12 feridos,

0: dos uma jovem sofreu ferimentos graves e os restantes, onde se incluem dois militares da Guarda, tiveram ferimentos ligeiros. O homem de 35 anos foi detido, apresentava uma taxa de 1,29 gramas de álcool por litro no sangue. Foram efetuados também exames toxicológicos. De acordo com a GNR, o atropelamento ocorreu cerca das 3 da manhã de hoje, na rua Francisco Sá Carneiro, quando uma viatura que se encontrava estacionada na via pública iniciou marcha. O homem foi mandado parar pelos militares da Guarda, mas desobedeceu e inverteu a marcha, continuando a circular. Segundo o porta-voz da GNR, o homem voltou a ser mandado parar pelos militares, mas continuou a avançar na direção das pessoas, atropelando-as e continuando a marcha. Nesta altura, os militares da Guarda dispararam alguns tiros para o ar, com o objetivo de tentar parar o condutor, adiantou. Depois, segundo Carlos Canatário, o carro embateu noutro veículo, tendo o homem tentado fugir a pé, mas acabou por ser detido pelos militares do Grupo de Intervenção de Ordem Pública. De acordo com a Guarda, o homem foi detido pelos crimes de ofensa à integridade física qualificada, condução sob efeito de álcool e condução perigosa, tendo os factos sido comunicados ao Tribunal Judicial para a aplicação das respectivas medidas de coação. Entretanto, o Presidente da Câmara de Albufeira, Rui Cristina, disse que o atropelamento foi um ato isolado e que o condutor ultrapassou as barreiras de acesso àquela zona. Já o Ministro da Administração Interna condenou o atropelamento em Albufeira e prometeu que as circunstâncias do sucedido serão integralmente apuradas pelas autoridades competentes. 10 jovens com idades entre os 18 e os 22 anos ficaram feridos, um dos quais em estado grave, e 2 militares também sofreram ferimentos, refere Luís Neves no comunicado publicado nas redes sociais. O governante lamenta profundamente a grave ocorrência registada esta madrugada em Albufeira e manifesta a sua profunda solidariedade para com os militares da GNR e com todos os jovens atingidos neste incidente e respectivas famílias, acompanhando com preocupação a evolução do seu estado de saúde. O Tramagal passou a ter um espaço público com o nome de Otávio Félix de Oliveira, numa homenagem a um dos seus mais ilustres conterrâneos, falecido em 2025. O memorial foi descerrado este domingo, dia 23 de agosto, num largo situado entre a Rua da Barca, onde se encontrava a casa dos avós do homenageado, e a Rua Comendador Eduardo Duarte Ferreira, junto ao local onde funcionou a metalúrgica Duarte Ferreira. A cerimónia adquiriu um significado ainda maior por coincidir com os 40 anos da elevação do Tramagal à vila, processo no qual Otávio Félix de Oliveira teve um papel determinante. O Jerónimo Beljorz acompanhou a homenagem.
1: O memorial recorda o percurso profissional e cívico de Otávio Félix de Oliveira, secretário do Estado do Emprego, nos governos constitucionais, o 19º e o 20º, entre 2013 e 2015. Foi presidente do Instituto do Emprego e Formação Profissional entre 2011 e 2013 e presidente do Instituto da Segurança Social entre 24 e 25. A placa destaca ainda a sua participação ativa nas associações e instituições do Tramagal. A chuva obrigou a transferir a sessão institucional para a Sociedade Artística Tramagalense, mas não impediu o descerramento do memorial. A cerimónia começou com a bênção pelo padre Adelino Cardoso, que conheceu pessoalmente Otávio Félix de Oliveira e recordou a proximidade que manteve com o homenageado.
2: A oração de bênção deste memorial é uma oração que foi feita especificamente para este momento. Porque conhecia a pessoa, privei muitas vezes com o Otávio, me integrou aqui na comunidade do Tramagal, me ajudou a perceber muita coisa. Por isso esta oração será uma oração específica para este momento. Em nome do Pai, do Filho e do Espírito Santo. Amém. Senhor nosso Deus, ao contemplarmos este memorial, não queremos apenas recordar um rosto ou um nome. Queremos recordar uma vida, um exemplo, um homem, Otávio Félix de Oliveira. Fez parte da história desta comunidade e que, com o seu trabalho, a sua dedicação e o seu amor por esta terra, contribuiu para perpetuar a sua memória. Senhor, recebe na tua paz aquele que hoje homenageamos.
1: Em representação da família, o filho, Afonso Félix de Oliveira, começou por agradecer aos amigos que acompanharam a paixão do pai pelo Tramagal e que estiveram na origem da homenagem. Recordou o contributo do pai para a elevação do Tramagal à vila e afirmou que é talvez o seu maior legado.
3: O meu pai viveu permanentemente entre duas realidades que tantas vezes tentou conciliar com sacrifício pessoal e familiar. A sua competência e a sua capacidade de trabalho chamaram-no sempre para o topo da administração pública. O meu pai foi presidente do Instituto de Emprego e Formação Profissional, foi presidente do Instituto da Segurança Social, foi secretário de Estado do Emprego num período muito difícil para o país. Mas fez tudo isto sempre com Tramagal e os tramagalenses no centro da sua vida, tendo contribuído, entre inúmeras coisas, para a elevação de Tramagal à vila, efeméride que hoje celebra 40 anos.
1: O irmão Paulo Duarte Oliveira agradeceu a todos os que organizaram a homenagem e propôs aos presentes recordar durante segundos os momentos vividos com Otávio. De referir que, no final, convidou os presentes a partilhar uma jerupiga produzida pelo próprio Otávio no momento mais descontraído de convívio entre familiares e amigos.
4: Portanto, trabalhou na semana anterior com as suas deslocações habituais entre Tramagal e Lisboa. No sábado veio a Tramagal, dia 5, como era habitual. No dia 6, também como era habitual, estava em casa domingo em Torres Novas a trabalhar, a preparar a próxima semana. Pronto, e nesse domingo, dia 6, começou a ter alguns sintomas, pronto, não normais, o que fez com que no dia seguinte, segunda-feira, dia 7, tenha feito exames médicos em Lisboa, no hospital. No dia 8 foi informado da gravidade da doença de que padecia, portanto no dia 8, terça-feira, e no dia 9, quarta-feira, o dia seguinte, quando eu fui visitar o hospital, disse-me o seguinte: olha, esta noite não dormi, estive toda a noite a pensar na vida e cheguei à conclusão que não devemos adiar, que não devemos adiar aquilo que desejamos e queremos fazer.
1: Em nome do grupo de amigos que promoveu a homenagem, Fernando Brazão recordou o percurso de uma amizade que começou ainda pela infância. Fernando Brazão destacou ainda o envolvimento de Otávio no Tramagal Sport União.
5: Ao longo deste percurso, conquistou o respeito dos seus colegas e daqueles com quem trabalhou. Não apenas pelo conhecimento e pela competência, mas pela forma como tratava as pessoas. O saber ouvir é muito importante nos tempos que correm. E ele sabia ouvir. E respeitar as diferenças dos vários intervenientes. E essas eram uma grande vantagem do Otávio. Por exemplo, nós dois fomos sempre de clubes diferentes. Ele, um adepto fervoroso do Sporting, por influências familiares, e eu, que sempre fui do Benfica, desde miúdos, aprendemos a conviver com isso, com a diferença, e isso nunca perturbou a nossa relação, nem nunca a nossa colaboração em trabalho algum. O Otávio deixou marcas no caminho que percorremos e que, de uma forma ou de outra, ajudou a tomar melhores as vidas daqueles que tiveram o privilégio de o conhecer. Deu muitas vezes aquilo que é mais difícil de dar: disponibilidade aos outros.
1: Manuela Ruivo, amiga e membro do grupo que organizou a homenagem, sublinhou a dimensão humana de Otávio Oliveira e a capacidade que tinha para congregar pessoas com diferentes percursos e opiniões e formas de estar. Fazes-nos falta, afirmou Manuela Ruivo.
6: A sua elevada capacidade de trabalho, aliada à sua enorme sensibilidade, fazem do Dr. Otávio Oliveira figura maior do nosso concelho, do nosso distrito e do nosso país. Voltando ao plano do Tramagal, provavelmente poucos saberão que foi no executivo do Sr. Presidente Estudante, com a preciosa ajuda de deputados da Nação, onde refiro então deputado Miguel Relvas, que foi Otávio Oliveira que desencadeou os procedimentos determinantes para a elevação de Tramagal à vila, comemorando neste ano 40 anos de elevação. Parabéns a Tramagal, parabéns à Vila de Tramagal e a todos os tramagalenses.
1: Numa mensagem dirigida à cerimónia, Miguel Relvas, antigo deputado do PSD e ministro do governo de Passos Coelho e amigo de Otávio Oliveira, recordou o papel que ambos desempenharam no processo de elevação do Tramagal à vila. Foi a secretária da Junta de Freguesia do Tramagal que fez a leitura da mensagem de Miguel Relvas.
6: Recordo a forma sempre carinhosa como se dirigia à senhora professora Lucília Baião. Recordo estes, mas muito mais podia referir. Dou ênfase à dedicação à sua querida família, aos pais, ao senhor Roceiro, à mãe, à senhora Maria Manuela, ao irmão, ao Paulo, ao sobrinho, à nora, à sogra, à sua mulher, Anabela Oliveira, companheira da vida, bem como os seus filhos, Afonso e Eduardo. Que atrevo a dizer que foram a sua luz, que foram e serão sempre o seu orgulho.
1: Um dos momentos de maior destaque na cerimónia foi a intervenção de Pedro Passos Coelho, antigo primeiro-ministro e antigo líder do PSD, que conheceu Otávio Félix de Oliveira desde o início dos anos 80. Passos Coelho recordou o percurso político de Otávio na Juventude Social Democrata e, sobretudo, a competência profissional que lhe reconheceu ao longo de décadas. Passos Coelho recordou também o conhecimento profundo que Otávio tinha da vila e da história do Tramagal e a importância que teve no processo de elevação da localidade à categoria de vila.
7: Era uma pessoa que todos os outros de outros partidos reconheciam como sendo uma pessoa muito competente. E, portanto, era muito natural que desempenhasse funções de relevo nessa área. E foi por isso que, na altura, também o chamei para o governo. Numa altura difícil, não foi logo em 2011, ele foi o meu terceiro secretário de Estado do Emprego, em 2013, mas foi o secretário de Estado que mais tempo dedicou a um problema muito sério que nós tínhamos na altura, que era o do desemprego jovem. E, na verdade, o programa, houve meios europeus que nos ajudaram a combater esse problema. E esse problema era muito sério, não é? Porque mais de metade, mais de 50% dos jovens portugueses não tinham oportunidades de emprego. É uma coisa muito, muito forte, não é? E o Otávio Oliveira foi o responsável pelo desenho, pela arquitetura, pelo desenho e depois pela execução desse programa, que se designou na altura pela Garantia Jovem, que fez com que umas centenas de milhares de jovens portugueses tivessem oportunidade de fazer um estágio profissional, de ter uma oportunidade de emprego. E se bem que ainda hoje o desemprego jovem seja bastante superior à média nacional, que é felizmente baixa, na altura chegou quase a 17%, era uma coisa descomunal, não é verdade? Apesar de, como digo, ainda hoje ser muito elevado, na altura muitos milhares de jovens portugueses viram as suas possibilidades de contacto com o mundo do trabalho concretizadas, porque este programa foi executado e foi, como disse, desenhado, pensado e executado em grande medida pelo Otávio Oliveira.
1: O presidente da Junta de Freguesia de Tramagal, António José Carvalho, agradeceu a presença de todos e considerou que o memorial permite perpetuar na vila o legado de um homem excepcional e lembrou ainda que Otávio Oliveira foi o melhor aluno da 4ª classe do seu ano e recebeu na altura uma bicicleta como prémio, objeto que, segundo o autarca, seria apropriado integrar futuramente um museu local.
8: Pessoa de grande inteligência e capacidade de trabalho, soube, como poucos, ao longo da sua vida, colocar essas qualidades ao serviço da causa pública. Permitam-me dizer-vos que, para mim, foi também uma inspiração e uma grande ajuda. Partilhávamos especialmente o desejo de engrandecer o Tramagal e querer esta terra como um dos melhores lugares do mundo para se viver, que é. Ainda numa das últimas conversas que mantive com ele, transmitia-me mais ideias sobre coisas como a preservação de elementos da história local, iniciativas culturais que se propunha a realizar, sobre a dinamização das nossas escolas, em que, por exemplo, defendia que envolvesse mais os antigos alunos, especialmente os excelentes alunos tramagalenses, que, como ele, usufruíram da qualidade de ensino e formação tramagalense, o processo fundamental que levou e leva ao nosso desenvolvimento.
1: O Presidente da Câmara de Abrantes, Manuel Jorge Valamados, considerou que a homenagem representa o reconhecimento de um homem cujo percurso ultrapassou largamente as fronteiras do Tramagal. Para o Presidente da Câmara de Abrantes, Otávio Oliveira, soube estar presente, envolver-se, mobilizar e, sobretudo, procurar sempre fazer acontecer.
9: Essa ligação revelou-se de forma muito particular no associativismo, que viveu com verdadeira paixão. Foi atleta, foi dirigente do Tramagal Sport União, acompanhou de perto a vida deste clube e teve um papel importante na preparação e concretização das comemorações do centenário. Em 2017 assumiu também a presidência da direção da Tuna Tramagalense, contribuindo para a sua refundação e promovendo inúmeras iniciativas de caráter social, recreativo e cultural. São apenas exemplos, exemplos que dizem muito sobre a forma como entendia a participação cívica. Estar presente, envolver-se, mobilizar e, sobretudo, procurar sempre fazer acontecer.
1: Já o secretário de Estado da Agricultura, João Moura, que representou o Governo nesta cerimónia, destacou a dimensão profissional e humana de Otávio Oliveira. João Moura partilhou ainda um episódio dos últimos tempos de vida de Otávio, quando este, já hospitalizado e muito debilitado, continuava preocupado com os outros e com a necessidade de encontrar soluções.
10: O Otávio gostava da boa gastronomia portuguesa, gostava de degustar os produtos típicos, principalmente aqui da nossa região, o belo queijo de cabra aqui da região do Tramagal. E num pequenino restaurante de Alvalade, em que nos encontrávamos, em que os funcionários o tratavam com elevadíssima cortesia, da pessoa afável que era, pudemos ir trocando algumas experiências daquilo que ele estava a vivenciar nesta experiência profissional mais recente. Experiência essa que foi sendo acumulada ao longo de muitos e vários anos. O Otávio era uma pessoa, não querendo ser repetitivo, uma pessoa modesta, mas altamente profissional naquilo que fazia. Eu recordo-me, nas horas que muitos companheiros que estão aqui do mesmo partido que eu, que passávamos na sede, ele nunca teve, para além da função de presidente da JSD, depois, nas vários anos, nas várias funções do partido, ele secundou sempre vários presidentes distrital do PSD. E nessa secundarização que ele fazia, eu recordo-me com muito orgulho de um trabalho que hoje é mais facilitado atendendo às diferentes mecanismos e tecnologias existentes, mas à época, na década de 80 e de 90, não existiam. E o Otávio fazia sempre aquele trabalho mais chato que ninguém gostava de fazer, que era nos momentos depois das eleições, houvesse maior ou menor entusiasmo, o Otávio sentava toda a gente à mesa e analisava profundamente cada um dos resultados eleitorais, conselho a conselho, freguesia a freguesia, dava-nos ali uma aula incrível de estratégia daquilo que ele achava que estava incorreto e que deveria ser melhorado.
1: O novo Largo Otávio Félix de Oliveira, cujo processo de alteração de toponímia está em curso, passa assim a assinalar fisicamente a ligação do antigo governante ao Tramagal, precisamente entre dois lugares com forte significado da sua história familiar, a Casa dos Avós e a antiga metalúrgica Duarte Ferreira. A cerimónia terminou com um momento musical pela violinista Mónica Afonso, que também tinha iniciado a cerimónia. O dia terminou com um convívio entre familiares, amigos, autarcas e representantes de várias instituições, ficando também disponível um livro de honra para mensagens à família. O memorial pretende assim manter-se presente no espaço público o nome de um homem que, como foi repetidamente sublinhado ao longo da cerimónia, construiu uma carreira nacional sem nunca perder a ligação à terra onde nasceu, às suas pessoas e à sua história.
0: Os discursos da homenagem vão ser congregados numa edição do programa Disto e Daquilo no próximo sábado, dia 29 de agosto, e posteriormente disponibilizado no site e no Spotify da Antena Livre. 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O incêndio que deflagrou no sábado em Mouriscas, no concelho de Abrantes, provocou danos em algumas tubagens e uniões da captação de água da Fonte dos Amores, podendo causar interrupções no abastecimento nos próximos dias. A Junta de Freguesia de Mouriscas informou através das redes sociais que houve tubagem da Fonte dos Amores que queimou devido ao incêndio que atingiu a freguesia nos dias 22 e 23 de agosto, adiantando que poderá haver algum período com interrupção da água. Em declarações à Antena Livre, a Presidente da Junta de Freguesia de Mouriscas, Paula Lopes, explicou que o incêndio passou pela zona onde se encontra a tubagem da captação que conduz a água até à Fonte dos Amores.
11: Olá, boa tarde. Então, é assim, foi uns dias muito complicados, onde houve o incêndio e que queimou alguma área, infelizmente, mas felizmente não afetou casas nenhumas, nem ninguém ficou desalojado nem nada, por isso felizmente. E agradeço, aproveito para agradecer aos bombeiros que foram incansáveis.
1: Uhum.
11: E é assim, o que estragou aqui na freguesia foi mais algumas uniões e tubagens na parte da Fonte dos Amores. Hoje já estamos a proceder à manutenção e à reparação dessas tubagens que foram queimadas.
1: Ou seja, é possível... só para que se perceba, o incêndio passou pela zona onde passa a tubagem,
11: passa
1: na
11: a
1: captação
11: tubagem.
1: De água da que vai ter depois à Fonte dos Amores.
11: Sim. Não queimou a mina, mas passou na zona onde passa a tubagem. Uhum. E houve certos sítios que o calor era imenso e então derreteu algumas uniões.
1: Uhum.
11: E alguns pontos ficaram mais fracos também. Estamos a tratar do assunto. Hoje eles foram para lá, em princípio hoje fica resolvido, mas eu quero aguardar mais uns tempos para proceder novamente às análises das águas para ver se está tudo bem.
1: Ou seja, durante, para já esta semana, é aconselhável a quem vai utilizar a Fonte dos Amores que não o faça até haver uma indicação da Junta de Freguesia nos seus canais próprios e nos seus canais digitais de que já tem análises sobre a qualidade da água, é isso?
11: Sim, será o melhor, sim.
1: De qualquer forma, há
11: e mesmo, algo... e mesmo a Fonte da Cré, porque na Fonte da Cré também houve lá, também se queimou, e é preferível as pessoas aguardarem um bocadinho até que agora as águas passem.
1: Na Fonte dos Amores, que é mais procurada, digamos assim,
11: sim,
1: vai
11: sim.
1: ser colocado algum aviso para que quem não conheça ou desconheça que desta situação de sábado do incêndio, para que fique alerta para o que se passou?
11: Eu já coloquei no Facebook, mas posso também meter na Fonte. Não tem problema nenhum, porque é assim, isto é uma coisa que aconteceu e eu não quero também prejudicar ninguém.
0: A autarca aconselha, por isso, a quem habitualmente utiliza a Fonte dos Amores a aguardar por uma indicação oficial da Junta de Freguesia, através dos seus canais de comunicação, confirmando que as análises realizadas garantem a qualidade da água. O Ministério Público decidiu reabrir o inquérito à morte de Victoria Katoikova, uma jovem ucraniana de 25 anos, encontrada morta em abril do ano passado no Rio Tejo, em Abrantes. A reabertura do caso, depois deste ter sido arquivado há cerca de um ano, foi confirmada pela Procuradoria-Geral da República na manhã de segunda-feira ao site Notícias ao Minuto. A notícia foi dada em primeira mão pelo Correio da Manhã. De acordo com o matutino, a mãe de Vika, como era conhecida entre a família e amigos, não se conforma com a morte da filha e aponta uma série de falhas na investigação. O requerimento de intervenção hierárquica assinado pelo advogado José Paulo Pinho, que representa a mãe de Vika, não poupa nas críticas ao arquivamento do processo. Não basta investigar, é necessário investigar eficazmente. Não basta ouvir algumas testemunhas, é necessário esgotar todas as diligências possíveis. É indispensável demonstrar que nenhuma diligência útil ficou por realizar. O arquivamento constitui sempre a última solução possível, nunca a primeira, lê-se no documento, segundo o jornal. E o Ministério Público concorda com ela. No passado dia 18 de agosto, a procuradora responsável pelo caso decidiu reabrir o caso para que se proceda à análise do conteúdo do telemóvel da vítima entre 1 de abril de 2025 e 16 de abril de 2025, véspera do dia em que apareceu morta. O Ministério Público quer saber com quem falou Vitória neste período, quer seja por chamada ou mensagens, assim como ter acesso às contas digitais da jovem. E na hipótese de serem encontradas mensagens ou comunicações suspeitas, deverão ser identificados os respectivos interlocutores e proceder-se à sua audição. Para a realização das diligências, a magistrada determinou o prazo de 3 meses. Recorde-se que o corpo da jovem ucraniana, que estava desaparecida desde a noite do dia 8 de abril do ano passado, foi encontrado no açude do rio Tejo, em Abrantes, por um pescador no dia 17 de abril desse ano. Perto do cadáver foi também encontrada uma mochila com 10 quilos de pedras. A polícia judiciária esteve no local e concluiu que não havia intervenção de terceiros no óbito, por isso propuseram ao Ministério Público o arquivamento do processo, o que veio a acontecer meses depois. Porém, surge agora uma reviravolta no caso, o que pode trazer novas pistas sobre a morte de Victoria Katoyukova, cuja autópsia ao corpo determinou que a causa da morte foi por afogamento. Vika vivia em Lisboa, mas estudava em Abrantes. A última vez que foi vista, antes de aparecer morta, foi numa festa no Prior Velho, em Lourdes, pelas 20 horas do dia 8 de julho. O vice-presidente da Câmara da Golgã, Diogo Rosa, considerou que a consulta pública da candidatura da Feira da Golgã ao Inventário Nacional do Património Cultural Imaterial representa mais um passo para o reconhecimento e preservação desta tradição secular. O Património Cultural, Instituto Público, anunciou o início da consulta pública do projeto de decisão de inscrição da Feira da Golgã no Inventário Nacional do Património Cultural Imaterial, um procedimento que decorrerá durante 30 dias. O autarca considerou que o início do processo representa uma etapa importante para a valorização daquele certame conhecido pela realização da Feira Nacional do Cavalo.
12: Sim, é importante, quer dizer, significa que o processo está a andar, tanto para a Golgã como para a Feira Nacional do Cavalo, para a Feira da Golgã, que é oficialmente o projeto que vai à avaliação e à classificação. É extremamente importante, na medida em que é mais um passo para vermos o nosso património, as nossas culturas conhecidas e preservadas. Eu tenho a certeza disso, primeiro pela sua antiguidade, segundo pelas suas características próprias e únicas, não só em Portugal como no mundo, porque isto faz parte também de um objetivo um bocadinho maior de sermos reconhecidos pela Unesco. E portanto temos um evento que é secular, temos um evento com características únicas na medida em que pessoas e animais convivem lado a lado, em perfeita harmonia, digamos assim. Temos tradições únicas que ali são preservadas, como por exemplo os correiores, que produzem material equestre que vão ali vendê-lo. Temos no mesmo espaço, há centenas de anos, produtores de todo o país que vão ali mostrar os seus produtos, quer sejam alimentares, quer sejam artesãos, e portanto é um evento único, é um certame do mais português que pode existir, e portanto tem todas as condições e todo o potencial para ser considerado património imaterial. Pronto, houve aqui um grande trabalho de recolha de informação que nasceu da Associação Feira Nacional do Cavalo. Aqui o que foi necessário fazer foi reunir muita documentação histórica, a história da feira, imagens também que ajudam a suportar toda a história. Portanto, em termos de associações, de locais, não houve assim grande envolvimento, mas houve um trabalho de documentação muito, muito importante levado pela equipa de consultoria que nos prestou este trabalho. Depois também muitos dos diretores da feira, atuais e antigos, que foram partilhando documentação que tinham na sua posse, e histórias também, histórias e factos, dados que tinham em sua posse. Claro, o ponto de vista turístico, o objetivo turístico é sempre muito importante. Aqui a ideia é proteger, digamos assim, a feira de uma forma mais oficial, portanto, isso passa, mas depois poder ter este reconhecimento divulgado, o que vai certamente atrair mais turistas.
0: A concretizar-se, acrescentou ainda o autarca, a Feira da Golgã passaria a juntar-se à Reserva da Biosfera do Polo do Boquilobo, na Golgã, como o segundo reconhecimento da Unesco no concelho. Gypsy Kings by Diego Baleardo, Kalema, Slow G, Veiga e Sara Correia encontram-se entre os participantes da edição deste ano do Festival do Crato, que começa hoje nesta Vila Alentejana. Promovido pela Câmara do Crato, no distrito de Porto Alegre, o festival decorre no centro da vila, em paralelo com a 40ª Feira de Artesanato e Gastronomia do Concelho do Crato, e arranca hoje naquilo que os promotores classificam de dia extra, com espetáculos de entrada livre, em que atuarão Gypsy Kings, by Diego Baleardo, a Batalha do K-Pop e Elias. Quarta-feira subiram ao palco Bispo, Dub Inc. e Slow G, enquanto na quinta-feira os espetáculos são de Soraya Ramos, Papillon e Veiga. Na sexta feira, as atuações serão de Delfins, Sara Correia e Kalema, enquanto no último dia do festival será a vez de Caretos, Buba Espinho e Callum Scott. A atuação de DJs como Piers, Zanova, Ana Isabela Roja, Cura e o projeto Remember Old Times constam ainda da programação do certame. Os visitantes vão também poder visitar trabalhos expostos na 40ª Feira de Artesanato e Gastronomia do Crato. O Gil Vicente conseguiu ontem o segundo triunfo em dois jogos da edição 2026-27 da Primeira Liga, ao bater em casa o Lanterna Vermelha Casa Pia por 2-0 em encontro da terceira jornada. Gil Martins aos 20 minutos e o espanhol Héctor Hernández aos 45, de grande penalidade, apontaram os tentos do conjunto de Barcelos, que tem um jogo em atraso. Na classificação, Gil Vicente ascendeu ao quinto lugar com 6 pontos, enquanto o Casa Pia é a única equipa a 0, com nenhum golo marcado e 10 sofridos. Segue assim em 18º e último lugar da tabela. O Estrela da Amadora da Primeira Liga de Futebol oficializou hoje a venda da SAD a um consórcio alemão composto por dois grupos de investimento e participação dos futebolistas Thomas Müller, Mats Hummels e Jan Sommer. O negócio envolve a aquisição de 90% do capital social da Sociedade Anónima Desportiva do Estrela da Amadora ao consórcio constituído pelo grupo de investimento KI Group, de origem germânica, que integra os futebolistas como acionistas, e as empresas de investimento AD Vantage e Lead, lideradas pelos empresários Adi Dassler, Jeremy Pressman e ainda Alexander Bente. Os restantes 10% do capital social mantêm-se na posse do clube, respeitando a legislação aplicada à criação e exercício de SAD em Portugal. Os grandes clubes são construídos por pessoas excepcionais. Estamos entusiasmados por fazer parceria com a equipa e ansiosos por apoiá-los enquanto constroem algo especial na Amadora, transmitiu Alexander Benter, da AD Vantage, agora acionista maioritária dos tricolores. A operação de aquisição, que envolveu o pagamento de uma verba a rondar os 40 milhões de euros, conduziu à incorporação de Johannes Mosman como presidente da SAD, tendo o alemão vincado o seu empenho a investir em todos os setores que tornem o Estrela da Amadora forte e competitivo. Portugal é um dos ambientes mais estimulantes do futebol europeu da atualidade, uma liga que revela consistentemente talentos de classe mundial, com um crescimento significativo e reformas pela frente. Estamos empenhados em desenvolver este clube de forma disciplinada e sustentável, investindo nas pessoas certas, na infraestrutura certa e no modelo de futebol certo, para que os adeptos, a comunidade e todos os que estão ligados ao Estrela da Amadora possam orgulhar-se do que construiremos juntos, declarou o empresário alemão de 35 anos. Mosman, que trabalhou como diretor no Bayern de Munique e desenvolveu carreira como futebolista nas camadas jovens, ocupará-se o cargo desempenhado por Paulo Lopo, que deixará o comando da SAD e para já mantém-se como presidente da direção do clube da Reboleira. E vamos à previsão do tempo para esta quarta-feira, dia 26 de agosto. Conta com o céu em geral muito nublado, diminuindo de nebulosidade a partir da tarde. Períodos de chuva, passando gradualmente a regime de aguaceiros de norte para sul a partir do meio da manhã, que poderão ser por vezes fortes nas regiões norte e centro. Possibilidade de ocorrência de trovoada nas regiões norte e centro. Vento fraco a moderado, soprando por vezes forte na faixa costeira ocidental a norte do Cabo Espichel durante a manhã e sendo moderado a forte nas terras altas. Há uma pequena descida de temperatura, em especial da máxima, conto com máxima de 21 graus no Porto, 22 em Vila de Rei, 23 em Coimbra, 24 em Lisboa, Faro, Abrantes, Sardual, Mação e Gavião, 25 graus em Constância, 26 em Santarém, em Trocamento, Barquinha e Ponte de Sor. Quanto a notícias, é tudo. Continue connosco. Desejo-lhe uma muito boa tarde.
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14: Já só faltam 24 minutos para as 7 da tarde.

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16: 25 graus.
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20: 7 horas e 1 minuto.

0: 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Olá, boa tarde, bom trabalho ao som da rádio como você gosta. O relógio marca agora 20 minutos depois das 7.
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0: Já estamos com 22 minutos depois das 7.

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3: E é assim que vai acontecendo mais uma tarde na rádio como você gosta. Sempre lado a lado com grandes canções. Muito boa tarde.
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0: Estamos agora a 2 minutos das 8 da noite. Eu sou a Alexandra Pimentel e desejo-lhe um bom início de noite com o Luís Delgado já a seguir.
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0: E espero muito honestamente que se esteja a divertir ao máximo. Seja então muito bem-vindo para mais uma edição do Power Play. Aqui só rodam as músicas que fazem furor nas tabelas de vendas por esse mundo fora.
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0: E as músicas não param de rodar em Powerplay. As últimas novidades do mundo da música estão aqui mesmo.
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0: E as últimas novidades do mundo da música estão aqui mesmo todas na rádio como você gosta.
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3: Muito boa noite. O Tramagal passou a ter um espaço público com o nome de Otávio Félix de Oliveira, numa homenagem a um dos seus mais ilustres conterrâneos, falecido em 2025. O memorial foi descerrado este domingo, 23 de agosto, num largo situado entre a Rua da Barca, onde se encontrava a casa dos avós do homenageado, e a Rua Comendador Eduardo Duarte Ferreira, junto ao local onde funcionou a metalúrgica Duarte Ferreira. A cerimónia adquiriu um significado ainda maior por coincidir com os 40 anos da elevação do Tramagal a vila, processo no qual Otávio Félix de Oliveira teve um papel determinante. A chuva obrigou a transferir a sessão institucional para as instalações da Sociedade Artística Tramagalense, mas não impediu o descerramento do memorial. Em nome do grupo de amigos que promoveu a homenagem, Fernando Brazão recordou o percurso de uma amizade que começou ainda na infância. Descreveu Otávio como um profissional dedicado, competente e exigente consigo próprio, mas também como alguém que sabia ouvir e respeitar opiniões diferentes.
4: Porque falar do Otávio não é simplesmente falar de um amigo. É falar de uma pessoa que fez parte da nossa vida. Desde a nossa infância e todas as brincadeiras que eram normais entre vizinhos, porque era porta com porta, brincadeiras da aldeia, o andar na rua a pular e a saltar todo o dia, passando pela juventude, entrando na universidade, as explicações de matemática, pelos momentos de vivência política que atravessámos na época das mudanças globais do país, década de 70, princípio de 80, o amor e a defesa das convicções que tínhamos para a melhoria da sociedade, entregando-se às causas em que acreditava, tendo deixado em cada uma delas um pouco de si. Otávio foi um profissional dedicado, competente e exigente consigo próprio, mas acima de tudo foi alguém que nunca encarou o trabalho apenas como uma obrigação. Para ele, fazer bem era uma questão de princípio, nos vários cargos que desempenhou. E como eu costumo dizer, fazer bem leva ao mesmo tempo que fazer menos bem ou fazer mal.
3: Um dos momentos de maior destaque da cerimónia foi a intervenção de Pedro Passos Coelho, antigo primeiro-ministro e antigo líder do PSD, que conheceu

0: Otávio Félix de Oliveira desde o início dos anos 80. Passos Coelho recordou o percurso político de Otávio na Juventude Social Democrata e, sobretudo, a competência profissional que lhe reconheceu ao longo de décadas. Descreveu-o como uma pessoa calma, voluntariosa, realista e prática, que não desistia facilmente de encontrar soluções.
1: Portanto, recordo com muito carinho, recordo como uma pessoa séria, uma pessoa que estava sempre disponível para ajudar os outros, uma pessoa multifacetada, como já aqui foi recordado, com muito interesse na história do Tramagal. Eu recordo da importância que ele adquiriu na altura em que se criou o movimento para elevar o Tramagal à vila, que hoje assinala os 40 anos. Era um homem que andava sempre a vasculhar a história e, portanto, não sei como é que arranjava tempo para tudo, porque realmente aquilo devia consumir imenso tempo lá. Ainda deu aulas, ainda esteve ligado ao Instituto Politécnico de Santarém. Na altura, ao que veio a ser a Universidade da Beira Interior, ele ainda teve um período em que lecionou e podia fazê-lo porque aliava ao saber teórico, um saber prático muito grande, que muitas vezes as nossas universidades perdem.
0: Pedro Passos Coelho destacou o papel de Otávio na concepção e execução da Garantia Jovem, programa que permitiu a muitos milhares de jovens portugueses aceder a estágios profissionais e oportunidades de emprego. O incêndio que deflagrou no sábado, dia 22 de agosto, em Moriscas, no concelho de Abrantes, provocou danos em algumas tubagens e uniões de captação de água da Fonte dos Amores, podendo causar interrupções no abastecimento nos próximos dias. A Junta de Freguesia de Moriscas informou através das redes sociais que houve tubagem da Fonte dos Amores que queimou devido ao incêndio que atingiu a freguesia nos dias 22 e 23 de agosto, adiantando que poderá haver algum período com interrupção da água. Declarações à Antena Livre, a Presidente da Junta de Freguesia de Moriscas, Paula Lopes, explicou que o incêndio passou pela zona onde se encontra a tubagem da captação que conduz a água até à Fonte dos Amores.
2: Foi uns dias muito complicados, onde houve o incêndio e que queimou alguma área, infelizmente, mas felizmente não afetou casas nenhumas, ninguém ficou desalojado nem nada, por isso felizmente. E agradeço, aproveito para agradecer aos bombeiros que foram incansáveis. Uhum. E é assim, o que estragou aqui na freguesia foi mais algumas uniões e tubagens na parte da Fonte dos Amores. Hoje já estamos a proceder à manutenção e à reparação dessas tubagens que foram queimadas.
3: Ou seja, princípio... só para que se perceba, o incêndio passou pela zona onde passa a tubagem,
2: passa
3: na
2: a tubagem.
3: Captação de água que vai ter depois à Fonte dos Amores.
2: Sim, sim, sim, sim. Não queimou a mina, mas passou na zona onde passa a tubagem. Uhum. E houve certos sítios que o calor era imenso e então derreteu algumas uniões. Uhum. Alguns pontos ficaram mais fracos também. Estamos a tratar do assunto. Hoje eles foram para lá, em princípio hoje fica resolvido, mas eu quero aguardar mais uns tempos para proceder novamente às análises das águas para ver se está tudo bem.
0: A autarca aconselha por isso a quem habitualmente utiliza a Fonte dos Amores a aguardar por uma indicação oficial da Junta de Freguesia através dos seus canais de comunicação, confirmando que as análises realizadas garantem a qualidade da água. Gypsy Kings, by Diego Baleardo, Kalema, Slow G, Veigh e Sara Correia contam-se entre os participantes na edição 2026 do Festival do Crato, que começa hoje naquela vila alentejana. Promovido pela Câmara do Crato no distrito de Porto Alegre, o festival decorre no centro da vila, em paralelo com a 40ª Feira de Artesanato e Gastronomia do Concelho do Crato, e arranca hoje naquele que os promotores classificam de dia extra, com espetáculos de entrada livre, em que atuarão Gypsy Kings by Diego Baleardo, A Batalha do K-Pop e Elias. Quarta-feira subiram ao palco Bispo, Dub Inc e Slow G, enquanto na quinta-feira os espetáculos são de Soraya Ramos, Papillon e Veigh. Na sexta-feira as atuações serão de Delfins, Sara Correia e Kalema, enquanto no último dia do festival será a vez de Caretos, Buba Espinho e Callum Scott. A atuação de DJ com Piers, Zanova, Ana Isabela Roja, Cura e o projeto Remember Old Time constam ainda da programação do certame. Os visitantes vão também poder visitar trabalhos expostos na 40ª Feira de Artesanato e Gastronomia do Crato. O Gil Vicente conseguiu ontem o segundo triunfo em dois jogos na edição 2026-27 da Primeira Liga, ao bater em casa o Lanterna Vermelha Casa Pia por 2-0 em encontro da terceira jornada. Gil Martins aos 20 minutos e o espanhol Héctor Hernández aos 45 de grande penalidade apontaram os tentos do conjunto de Barcelos, que tem um jogo em atraso. Na classificação, o Gil Vicente ascendeu ao quinto lugar com 6 pontos, enquanto o Casa Pia é a única equipa a zero, com nenhum um golo marcado e 10 sofridos, seguindo em 18º classificado e último. Quanto a notícias é tudo, continuo na nossa companhia, desejo-lhe uma muito boa noite.
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3: Olá, muito boa noite. Estas são as últimas novidades do mundo da música e rodam aqui todas no Powerplay.

0: E as últimas novidades do mundo da música rodam especialmente para si, aqui mesmo na rádio como você gosta.
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1: E se gosta de conhecer as últimas novidades do mundo da música, fique por aí, eu vou rodá-las todas para si. Boa noite, eu sou o Luís Delgado.
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1: E estas duas horas de Powerplay, todos os dias, dão-lhe a conhecer as últimas novidades do mundo da música. Espero que goste e espero que fique por aí. Vai ver que vai ficar muito bem.
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0: E a música espetacular não para de rodar aqui mesmo na Antena Livre e tenho grandes surpresas para si. Não saia daí, vai ver que vai ficar muito bem.
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2: A palavra hoje em destaque no Em português nos desentendemos é tabafeia. Tabafeia ou tabafeira começou por ser uma espécie de chouriça. A palavra é referida como tal no início do século XVIII e remontará provavelmente ao século XV, eventualmente introduzida em Portugal pelos judeus, quando estes são expulsos pelos católicos do país vizinho. No entanto, com o tempo e com o uso, a palavra acaba, ainda antes de 1950, por se tornar sinónima de alheira, em Trás-os-Montes. Pela sua formação, parece vir do árabe tabef, que quer dizer cozinhado ou guisado, o que faz todo o sentido, pois trata-se de algo para cozinhar e comer. Interessante, por fim, o sentido popular que se faz de tabefe, que é uma bofetada ou uma palmada, que nada tem que ver, a não ser por analogia muito forçada, com a sua raiz etimológica e muito menos com tabefeia, embora

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13: E se quiser partilhar comigo o que fez hoje durante o dia, então deixe-me uma mensagem na página de Facebook da Antena Livre. Eu vou ficar à espera. E, entretanto, dou-lhe mais uma grande canção.

0: E realmente há canções fantásticas, não há? E acredite, estão todas aqui na sua rádio.
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0: trabalho, se for o seu caso, e se está na estrada, boa viagem. E obrigada por levar consigo a Antena Livre. Eu sou a Liliana Uá e espero que esteja tudo bem consigo. Fique bem ao som das músicas que trouxe para partilhar consigo.
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0: Espero que faça um balanço positivo do seu dia e que tenha uma noite fantástica a ouvir as grandes canções da sua rádio.

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5: E porque a música é imprescindível, aqui estou para partilhar algumas consigo esta noite. Seja muito bem-vindo.

0: As melhores músicas na sua rádio preferida a tocar comigo. Liliana Wah, como sempre a esta hora. É um prazer, sabia? Muito boa noite.
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0: Sempre a ouvir grandes músicas, não é? Não é por acaso que está ligado com a sua rádio. Boa noite, seja muito bem-vindo.

0: E na rádio, como você gosta, grandes canções numa grande noite.
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0: E se for o seu caso, desejo-lhe uma boa viagem ou bom trabalho. Onde quer que esteja, eu estou aqui consigo para lhe dar as melhores músicas.

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1: Informação com a jornalista Patrícia Seixas.
2: Muito boa noite. O Tramagal passou a ter um espaço público com o nome de Otávio Félix de Oliveira, numa homenagem a um dos seus mais ilustres conterrâneos, falecido em 2025. O memorial foi desterrado este domingo, 23 de agosto, num largo situado entre a Rua da Barca, onde se encontrava a casa dos avós do homenageado, e a Rua Comendador Eduardo Duarte Ferreira, junto ao local onde funcionou a metalúrgica Duarte Ferreira. A cerimónia adquiriu um significado ainda maior por coincidir com os 40 anos da elevação do Tramagal à vila, processo no qual Otávio Félix de Oliveira teve um papel determinante. A chuva obrigou a transferir a sessão institucional para as instalações da Sociedade Artística Tramagalense, mas não impediu o descerramento do memorial. Em nome do grupo de amigos que promoveu a homenagem, Fernando Brazão recordou o percurso de uma amizade que começou ainda na infância, descreveu Otávio como um profissional dedicado, competente e exigente consigo próprio, mas também como alguém que sabia ouvir e respeitar opiniões diferentes.
3: Porque falar do Otávio não é simplesmente falar de um amigo. É falar de uma pessoa que fez parte da nossa vida. Desde a nossa infância e todas as brincadeiras que eram normais entre vizinhos, porque era porta com porta, brincadeiras da aldeia, o andar na rua a pular e a saltar todo o dia, passando pela juventude, entrando na universidade, as explicações de matemática, pelos momentos de vivência política que atravessámos na época das mudanças globais do país, década de 70, princípio de 80, o amor e a defesa das convicções que tínhamos para a melhoria da sociedade, entregando-se às causas em que acreditava, tendo deixado

0: Antigo primeiro-ministro e antigo líder do PSD, que conheceu Otávio Félix de Oliveira desde o início dos anos 80. Passos Coelho recordou o percurso político de Otávio na juventude social-democrata e, sobretudo, a competência profissional que lhe reconheceu ao longo de décadas. Descreveu-o como uma pessoa calma, voluntariosa, realista e prática, que não desistia facilmente de encontrar soluções.
1: Portanto, recordo com muito carinho, recordo como uma pessoa séria, uma pessoa que estava sempre disponível para ajudar os outros, uma pessoa multifacetada, como já aqui foi recordado, com muito interesse na história do Tramagal. Eu recordo da importância que ele adquiriu na altura em que se criou o movimento para elevar o Tramagal à vila, que hoje assinala os 40 anos. Era um homem que andava sempre a vasculhar a história e, portanto, não sei como é que arranjava tempo para tudo, porque realmente aquilo devia consumir imenso tempo lá. Ainda deu aulas, ainda esteve ligado ao Instituto Politécnico de Santarém. Na altura, ao que veio a ser a Universidade da Beira Interior, ele ainda teve um período em que lecionou e podia fazê-lo porque aliava ao saber teórico, um saber prático muito grande, que muitas vezes as nossas universidades perdem.
0: Pedro Passos Coelho destacou o papel de Otávio na concepção e execução da Garantia Jovem, programa que permitiu a muitos milhares de jovens portugueses aceder a estágios profissionais e oportunidades de emprego. O incêndio que deflagrou no sábado, dia 22 de agosto, em Mouriscas, no concelho de Abrantes, provocou danos em algumas tubagens e uniões de captação de água da Fonte dos Amores, podendo causar interrupções no abastecimento nos próximos dias. A Junta de Freguesia de Mouriscas informou através das redes sociais que houve tubagem da Fonte dos Amores que queimou devido ao incêndio que atingiu a freguesia nos dias 22 e 23 de agosto, adiantando que poderá haver algum período com interrupção da água. Declarações à Antena Livre, a Presidente da Junta de Freguesia de Mouriscas, Paula Lopes, explicou que o incêndio passou pela zona onde se encontra a tubagem da captação que conduz a água até à Fonte dos Amores.
2: Foi uns dias muito complicados, onde houve o incêndio e que queimou alguma área, infelizmente, mas felizmente não afetou casas nenhumas, ninguém ficou desalojado nem nada, por isso felizmente. E agradeço, aproveito para agradecer aos bombeiros que foram incansáveis. Uhum. E é assim, o que estragou aqui na freguesia foi mais algumas uniões e tubagens na parte da Fonte dos Amores. Hoje já estamos a proceder à manutenção e à reparação destas tubagens que foram queimadas.
3: Ou seja, só para que se perceba, o incêndio passou pela zona onde passa a tubagem, na captação de água que vai ter depois à Fonte dos Amores.
2: Sim. Não queimou a mina, mas passou na zona onde passa a tubagem. Uhum. E houve certos sítios que o calor era imenso e então derreteu algumas uniões. Uhum. E alguns pontos ficaram mais fracos também. Estamos a tratar do assunto. Hoje eles foram para lá, em princípio hoje fica resolvido, mas eu quero aguardar mais uns tempos para proceder novamente às análises das águas para ver se está tudo bem.
0: A autarca aconselha por isso a quem habitualmente utiliza a Fonte dos Amores a aguardar por uma indicação oficial da Junta de Freguesia através dos seus canais de comunicação, confirmando que as análises realizadas garantem a qualidade da água. Gypsy Kings by Diego Baleardo, Kalema, Slow G, Veig e Sara Correia contam-se entre os participantes na edição 2026 do Festival do Crato, que começa hoje naquela vila alentejana. Promovido pela Câmara do Crato no distrito de Porto Alegre, o festival decorre no centro da vila, em paralelo com a 40ª Feira de Artesanato e Gastronomia do Concelho do Crato, e arranca hoje naquele que os promotores classificam de dia extra, com espetáculos de entrada livre, em que atuarão Gypsy Kings by Diego Baleardo, A Batalha do K-Pop e Elias. Quarta-feira subiram ao palco Bispo, Dub Inc e Slow G, enquanto na quinta-feira os espetáculos são de Soraya Ramos, Papillon e Veig. Na sexta-feira as atuações serão de Delfins, Sara Correia e Kalema, enquanto no último dia do festival será a vez de Caretos, Buba Espinho e Callum Scott. A atuação de DJ com Piers, Zanova, Ana Isabela Roja, Cura e o projeto Remember Old Time com

0: gostam ainda da programação do certame. Os visitantes vão também poder visitar trabalhos expostos na 40ª Feira de Artesanato e Gastronomia do Crato. O Gil Vicente conseguiu ontem o segundo triunfo em dois jogos na edição 2026-27 da Primeira Liga, ao bater em casa o Lanterna Vermelha Casa Pia por 2-0 em encontro da terceira jornada. Gil Martins aos 20 minutos e o espanhol Héctor Hernández aos 45 de grande penalidade apontaram os tentos do conjunto de Barcelos, que tem um jogo em atraso. Na classificação, o Gil Vicente ascendeu ao 5º lugar com 6 pontos, enquanto o Casa Pia é a única equipa a 0 com nenhum golo marcado e 10 sofridos, seguindo em 18º classificado e último. Quanto a notícias é tudo, continuo na nossa companhia, desejo-lhe uma muito boa noite.
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17: O Haja Saúde está de volta para mais um episódio. Sejam muito bem-vindos. Eu sou a Filipa Melo. Falar de saúde mental do homem é importante não porque os homens sintam todos da mesma maneira ou sejam sequer um grupo homogéneo, mas porque muitos cresceram expostos à ideia de que devem resolver tudo sozinhos, controlar as emoções e não mostrar nunca fragilidade. Essas mensagens podem dificultar que reconheçam o sofrimento psicológico e atrasar que peçam apoio. A saúde mental faz parte da saúde geral e diz respeito à forma como pensamos, sentimos, nos relacionamos, enfrentamos dificuldades e atribuímos um sentido à vida. Cuidar dela não é um sinal de fraqueza. É uma forma de responsabilidade pessoal e relacional e condiciona a fruição da vida. É por isso que o Haja Saúde de hoje é inteiramente dedicada à saúde mental do homem. Para falar sobre este tema, senta-se no consultório Rita Lopes, interna de Psiquiatria da Unidade Local de Saúde do Médio Tejo. Seja muito bem-vinda.
8: Obrigada, Filipa.
17: Está aberto o consultório. Vamos lá. Haja saúde. Há uma frase que se repete muito, é de que os homens não falam sobre emoções, que são muito reservados relativamente àquilo que sentem. É uma simplificação excessiva ou é mesmo assim?
8: Importa falar aqui do conceito de masculinidade, que no fundo acaba por ser um construto social e cultural que vai sendo variável ao longo do tempo. E nós sabemos que, de acordo com conceitos mais clássicos da masculinidade mais tradicional, a repressão emocional era uma característica fundamental. Então os homens não foram ensinados a não expressar as suas emoções. Daí nós ouvirmos muitas vezes a frase "um homem não chora". Pois bem, nós sabemos que isto realmente não é uma coisa natural. As emoções estão lá, mas muitas vezes estão condicionadas.
17: Reprimidas,
8: exatamente.
17: Porque o homem combate. Isso. O homem vai para o campo de batalha, não sai por a chorar agarrado à espada.
8: Isso.
17: Não é?
8: Eles foram praticamente como que educados a inibir esta consciência, esta expressão emocional. Mas têm emoções e por vezes pode ser mais difícil expressarem-se, mas de facto, quando nós damos abertura para, são capazes de falar das suas emoções, mesmo que seja por formas diferentes.
17: Esta dificuldade de verbalizar aquilo que sentem, vem com ela também uma certa vergonha de sentir, uma inibição por se sentir, é isso?
8: Exatamente.
17: Fala-se muito de masculinidade tóxica, isto tem a ver com a recepção de algo que é produzido ou do efeito dessa masculinidade. É uma expressão útil para esta nossa conversa sobre a saúde mental dos homens?
8: A masculinidade tóxica é um conceito bastante polarizante. Surgiu no século XXI como uma forma nova de pensar a masculinidade. Houve uma abertura a considerar novas formas de masculinidade, não aquela tradicional, mas um homem que está mais presente em casa, na relação, na parentalidade, um homem que não tem vergonha de sentir, não reprime tanto as suas emoções. E esta ação, muito motivada por movimentos feministas e até alguns movimentos mais LGBTQ+, acabou por ter uma reação contrária. O movimento de masculinidade tóxica acabou por reforçar o continuar de uma violência.
17: Ser um contraponto a essa nova proposta, não é? Isso. De uma masculinidade mais saudável.
8: Isso. De uma forma de legitimar alguma agressividade, de voltar à repressão das emoções e acabando também por ligar a masculinidade ao poder. E eu acho que há um risco, obviamente, usar este termo da masculinidade tóxica, porque parece quase como um ataque à masculinidade em si, mas é importante considerar que estamos aqui a pôr de parte homens que precisam de ajuda, mas que têm dificuldade em pedir. E, no fundo, o que é importante é, no questionar a masculinidade, perceber o que é ser homem. Aquilo que é ser masculino não é estar a atacar os homens, mas sim libertá-los, de forma a que possam expressar mais livremente e falar mais abertamente das suas emoções.
17: Definir o que são as tais limitações ancestrais, não é? Os condicionamentos prévios, é isso?
8: Sim.
17: E que os impedem até de um primeiro movimento para procurar um apoio. Também falamos desta ideia de que é preciso aguentar tudo sozinho. Isso tem um custo muito alto, com certeza.
8: É verdade. Sabemos que, em relação às mulheres, os homens demoram muito mais tempo a pedir ajuda. Nos estudos mais recentes, o homem é tipicamente um ser que sofre muito de solidão, tem muita dificuldade em partilhar algumas dificuldades, falar sobre algumas das suas emoções com as outras pessoas, com os outros pares masculinos. Muitas vezes eles têm só uma pessoa a quem recorrem, em primeiro lugar, que será a cônjuge ou parceiro, uma condição de dependência emocional de uma única pessoa, o que o deixa muito fragilizado quando há uma perda ou quando há um conflito.
17: Para si, quais são os sinais que justificam uma atenção especial? Quais são os sinais de alerta relativamente à saúde mental do homem? É possível indicar alguns?
8: O que nos deixa mais alerta são realmente as condições mais frequentes de doença mental, sobretudo questões ligadas à depressão, à ansiedade e também às dependências. Quando falamos de depressão, que é realmente uma pandemia do nosso século, tem sinais clássicos como uma tristeza persistente, uma perda de interesse, de prazer, uma fadiga, uma ansiedade associada. No homem, há outro tipo de sinais que, se calhar, acabam por mascarar estes mais conhecidos. São chamados os sintomas externalizantes. Por exemplo, quando vemos um homem mais irritado, que tem acessos de raiva, muita agressividade, começa com consumos de álcool, com um tipo de comportamentos de risco, isolamento social progressivo, isso são realmente fatores que nos devem aqui preocupar.
17: Que podem, eventualmente, corresponder a um quadro depressivo.
8: Exatamente,
17: é isso?
8: Sim.
17: Tivemos uma conversa aqui no podcast sobre depressão com a doutora Luísa Delgado, responsável pela psiquiatria na ULS do Médio Tejo, e ela falava que é muito característica a pessoa dizer já não me sinto eu. É uma espécie de alienação de si mesmo. É isso.
8: É verdade.
17: Quando a pessoa diz, eu já não me reconheço. Uhum.
8: É muito frequente as pessoas virem procurar-nos por isso mesmo, de não se reverem ao espelho, se sentirem muito diferentes daquilo que eram do seu eu de antes.
17: Estava a falar sobre a agressividade. Não podemos confundir a depressão com uma justificação para a agressividade, como é óbvio.
8: Exatamente. Aqui falamos na agressividade associada à depressão quando há uma mudança na pessoa, ou seja, um homem habitualmente calmo, sociável, que começa a não aguentar os seus padrões habituais, seja no trabalho, no ambiente familiar, no ambiente de convívio, em que realmente tem um padrão totalmente diferente daquele que era o seu prévio. Ou seja, se ele realmente demonstra esse tipo de sintomas, de agressividade, de irritabilidade, aí devemos ficar preocupados, porque não é um traço, é algo de novo.
17: Não é um traço de personalidade, não é? De raiz. Qual é a relação, ou como é que descreveria a forma como a saúde mental se inscreve no corpo? Como é que o corpo dá sinais de que a saúde mental não vai assim tão bem?
8: Uhum. Nós podemos ter sinais no nosso corpo de sofrimento mental, mas o contrário também se verifica. Podemos ter sofrimento mental associado a uma doença física, médica. Muitas vezes procuram-nos, em termos de consulta ou de serviço de urgência, homens que vêm por queixas associadas aqui a sintomas físicos. Sejam eles insónia, dores de cabeça, fadiga, tonturas, palpitações, queixas até digestivas, e que muitas vezes até trazem consigo um rol de investigação médica a tentar desvendar o que está por trás, mas no fundo vamos ver, são manifestações somáticas de doença mental, por exemplo, questões depressivas, questões ansiosas.
17: São os tais sintomas psicossomáticos.
8: Sim, exatamente.
17: Somatização. Ou seja, vem tudo da cabeça.
8: É verdade.
17: A fonte é a cabeça. O álcool é muitas vezes apresentado como socialmente aceito em Portugal.
8: Bem, concordo absolutamente que o álcool seja aqui um facilitador social.
17: Uhum.
8: Até porque faz parte da nossa cultura, não é? Como um país mediterrâneo, sul-europeu, é realmente algo que faz parte do nosso dia-a-dia. Está em todo lado, está nos convívios familiares, está em publicidade que nós vemos, está em formas de celebração até. E isso facilmente torna-se desapercebido. E sabemos que torna-se problemático quando percebemos que o homem passa a beber sozinho, de forma regular.
17: Uhum.
8: Tipicamente o homem consome mais com os seus pares masculinos, enquanto que, por exemplo, as mulheres consomem mais em ambientes mais íntimos, às vezes até às escondidas. Mas realmente para nós um homem beber até de forma isolada é realmente preocupante.
17: É um sinal de adição já?
8: Pode ser, sim. Por exemplo, quando o homem precisa de beber para relaxar ou para adormecer, quando começa a aumentar as quantidades de forma progressiva, quando as pessoas próximas começam a comentar os consumos que ele tem, ou quando isto tem consequências graves na sua vida, seja no trabalho, perder o emprego por causa dos consumos de álcool, seja na família, nas relações ou na sua própria saúde. E nós sabemos que o álcool, nas questões de doença mental, funciona, como eu digo muitas vezes, como um penso rápido. Uhum. Porque o álcool e outras substâncias muitas vezes são uma automedicação. A pessoa acaba por tentar anestesiar a ansiedade, a solidão, a irritabilidade, até mesmo a tristeza. É uma tentativa de eliminar o sofrimento. Só que nós sabemos que, apesar deste penso rápido, a longo prazo, a médio e longo prazo, vai agravar todos estes sintomas.
17: A ferida continua lá.
8: Exatamente.
17: Interrompemos a conversa para escutar, como sempre, a Diana Ralha com as informações úteis deste episódio. Voltamos já a seguir. Até já.
18: Antes de uma cirurgia, de uma anestesia, de um exame ou de determinados tratamentos, há uma expressão que ouvimos muitas vezes: o consentimento informado. Sabe o que significa na prática? Consentimento informado quer dizer que a pessoa aceita determinado cuidado de saúde depois de receber a informação clara, suficiente e compreensível sobre aquilo que vai acontecer. E não, não é apenas assinar um papel. E também não deve ser uma formalidade feita à pressa. O consentimento informado é, acima de tudo, uma conversa entre o utente e o profissional de saúde. Nessa conversa devem ser explicados vários pontos essenciais. Qual é o problema de saúde? Que exame ou que tratamento está a ser proposto? Para que é que serve esse tratamento? Quais são os benefícios esperados? Que riscos podem existir? Que alternativas estão disponíveis? E o que é que pode acontecer se a pessoa decidir não avançar? E aqui há uma mensagem muito importante que quero deixar. O utente tem o direito de questionar o profissional de saúde. Pode perguntar: por que é que eu preciso deste exame? Há alguma outra opção? O que é que pode correr mal? E o que é que me vai acontecer se eu não o fizer? Pode-me dizer quanto tempo demora a recuperação? Vou sentir dores? Preciso de algum cuidado depois? Perguntar não é desconfiar. Perguntar é participar na decisão sobre a sua saúde. Também é muito importante que a informação seja dada numa linguagem que a pessoa compreenda. Se houver palavras técnicas, peça para explicarem de outra forma. Se não percebeu, diga, sem vergonhas. Se precisa de tempo para pensar, pergunte se é possível. Se quer estar acompanhado por alguém da sua confiança, também é uma possibilidade e pode solicitá-lo. Em alguns casos, o consentimento é verbal. Noutros, sobretudo quando falamos de procedimentos com um maior risco ou procedimentos mais invasivos, pode ser pedido por escrito. Mas mesmo quando há um documento, o mais importante não é a assinatura. O mais importante é que a pessoa tenha sido informada e tenha compreendido tudo o que envolve essa decisão. A pessoa pode recusar? Sim, pode. Um utente maior de idade e capaz tem, em regra, direito a aceitar ou recusar cuidados de saúde. Também pode retirar o consentimento que deu, desde que seja informado das possíveis consequências dessa decisão. É claro que existem situações de urgência em que a pessoa não consegue decidir e há um risco sério para a vida ou para a saúde. E nesse caso, os profissionais de saúde atuam para proteger a pessoa de acordo com as boas práticas públicas. Mas aqui fica a ideia principal. O consentimento informado é um direito, mas é também uma forma de cuidar melhor. Antes de dizer que sim, perceba. Antes de assinar, pergunte. Antes de avançar, esclareça as suas dúvidas. Na saúde, uma boa decisão começa sempre com uma boa informação.
17: Voltamos à conversa. Hoje falamos sobre saúde mental do homem com Rita Lopes, interna de psiquiatria da Unidade Local de Saúde do Médio Tejo. Perguntar a alguém se está a pensar em suicidar-se quando se pressente que a tristeza é muito pesada no outro é uma boa estratégia. Estamos a falar de algo muito delicado. Quando se tem a percepção de que a tristeza da outra pessoa é um poço muito fundo e muito escuro, e sabemos que a outra pessoa não vai procurar ajuda. Uhum. Como é que se lida com isso?
8: Realmente há muitos mitos à volta do falar sobre suicídio. Há muito medo por trás destes mitos, mas de facto sabemos que o que funciona melhor, o que a prática, a ciência nos diz, é que devemos falar sobre suicídio, porque acabamos por dar permissão para a pessoa conseguir falar sobre algo que está a carregar sozinha e por ter melhores resultados, porque é como se estivéssemos a desinsuflar um balão que pode estar prestes a rebentar. E mesmo não sendo profissionais de saúde, o tentar abordar estas questões pode ser um facilitador para a procura de ajuda. E isto nos homens é sobretudo relevante, porque eles engolem muito e têm muita dificuldade em pedir ajuda.
17: É bom dizer que há linhas de apoio para as pessoas nestes casos, que se pode ligar o 112 e que a linha SNS 24 808 24 24 24, repito, 808 24 24 24, disponibiliza sempre encaminhamento e aconselhamento psicológico. Tenho ideia, corrija-me se estou enganada, de que os homens já verbalizam isso ou que dão sinais disso, que podem dizer, eu já não aguento mais. Não sei se é assim, mas tenho essa ideia de que muitas vezes se verbaliza esse desespero quando chega a uma fase verdadeiramente preocupante, não?
8: É verdade. Apesar de muitas pessoas acharem que são chamadas de atenção, nós nunca devemos ignorar.
17: Pode ser até uma coisa disfarçada, no meio de uma conversa, mas está presente.
8: Exatamente, sim. Sabemos que a maior parte das vítimas de suicídio efetivamente deram sinais prévios. Uhum. E isto deve-nos alertar para conseguir ajudar estas pessoas, conseguir ouvi-las, escutá-las e ajudá-las a que consigam receber ajuda naquele momento de crise. Porque há muita ambivalência nestes momentos em que uma pessoa está desesperada e pensa muito em morrer. E muitas vezes nós a trabalhar a ambivalência para o lado da vida é realmente muito facilitador.
17: Uhum. Nós começámos a conversa com esta ideia errada, obviamente, que os homens têm e que socialmente ainda é muito veiculada, de que os homens não choram, os homens aguentam tudo. E estamos a falar agora também de todos aqueles que estão à volta dos homens que devem contrariá-la. Portanto, não entrar no jogo, procurar servir de contraponto a essa posição. Certo? Uhum. Dizer, eu estou aqui, se calhar não consegues desabafar, mas eu percebo que, ou há circunstâncias em que nos sentimos assim. É isso? Como é que se fala sobre estas coisas?
8: Bem, começando pela própria comunidade, pelo meio onde o homem se insere, pelo seu grupo de amigos, pelo seu grupo familiar, falar com pessoas que estejam a passar pelo mesmo. Há muitos grupos de ajuda. Sobretudo, sabemos que grupos de pares masculinos é uma boa forma de tentar ajudar e conseguir chegar mais ao homem. Pela identificação, para além disso, o médico de família também é um bom facilitador, porque o nosso médico de família, à partida, deve acompanhar-nos desde o nascimento até à morte. E por isso conseguimos ter uma relação terapêutica muito forte, um vínculo também forte que nos permite confiar e também desabafar sobre os nossos problemas.
17: Há duas questões centrais que condicionam muito a saúde mental do homem ao longo da vida. Uma tem a ver com ser pai ou não ser pai, portanto a transição para a paternidade ou a escolha de não ser pai, e depois mais tarde o cuidar dos pais. Esse momento bastante doloroso e confuso em que passamos a cuidar daqueles que era suposto cuidarem de nós.
8: É verdade.
17: Como é que um homem se prepara para ser pai?
8: Há muita pressão e construtos sociais que quase obrigam um homem a ser pai.
17: Sobretudo o homem heterossexual.
8: E isto é algo que pode ser um fator de stress para o homem. E, além disso, o ocupar, o assumir de outros novos papéis, porque ele passa de parceiro para também progenitor. E há aqui esta pressão forte para ser família que impede muitas vezes que o mesmo reconheça o seu sofrimento. Então vamos ver, por exemplo, segundo dados recentes, um em cada 10 pais a desenvolver também depressão pós-parto. E se nós formos ver aquelas mulheres que efetivamente sofrem a depressão pós-parto, quando as mulheres também estão deprimidas, a taxa de depressão no pai vai subir para os 50%. E isto de facto mostra aqui que há muito sofrimento nesta transição de papéis. E isto tem consequências, obviamente, tanto a curto como a longo prazo. A depressão paterna está associada aqui a uma menor coparentalidade, o vínculo do pai-bebê também vai estar comprometido, e isto tem consequências, sobretudo a nível do futuro, porque o vínculo é algo importantíssimo, é uma relação que se estabelece com a criança, e é aquilo que a criança vai aprender sobre si, mas também sobre aquilo que esperar das relações com os outros. Ou seja, crianças que crescem numa vinculação pouco segura vão também ter mais sofrimento como adultos. Depois, é importante perceber que outra etapa que nos chama a atenção é o homem na inversão de papéis, quando assume o papel de cuidador do seu pai. E isso ainda é algo que tradicionalmente se associa a um papel da mulher. Mas nós temos que considerar que nestas novas masculinidades, né, há homens que efetivamente têm que assumir este papel. E não nos podemos esquecer da sobrecarga do cuidador, do stress, do sofrimento que isto pode estar associado.
17: A questão da sexualidade é um grande tabu. Não só pela dificuldade de cumprir os rastreios que têm a ver, por exemplo, com a prevenção do câncer da próstata, o enorme medo da perda, não só do prazer, mas também da capacidade de ter relações sexuais. E depois a perda daquilo que é a masculinidade, da perda progressiva da força. O que é que tem a dizer sobre isso?
8: É verdade, Filipe, a sexualidade, não só na idade avançada, mas sobretudo, é um tema tabu, mas seja para os próprios idosos, como também para os próprios profissionais de saúde.
17: Acho que para toda a gente à volta.
8: É verdade.
17: Para os filhos, que têm muito medo de falar sobre isso.
8: Da nossa experiência, é um tema que é muito delicado e ainda há muita dificuldade em falar sobre ele. E sabemos que, naturalmente, o envelhecimento traz mudanças fisiológicas, a imagem corporal, a autoestima, e isto obviamente vai ter impacto a nível da sexualidade. É uma esfera fundamental para a nossa saúde. Sabemos que, ou certas condições de saúde, por exemplo, as intervenções na próstata, que condicionam bastante o prazer, o desejo sexual, questões até em termos da nossa autoestima, e de uma forma mais avançada até condicionam questões de ansiedade e depressão. O que é mais difícil para nós é que realmente estas pessoas têm muita vergonha, e a vergonha é a principal barreira para falar sobre o tema. Para além da vergonha, há também algum desconforto em falar sobre saúde sexual com os profissionais de saúde. Portanto, muitas vezes são queixas que são passadas ao lado. E também o próprio estereótipo da sexualidade como sinónimo de força, de virilidade, é algo que nós também temos que ir desconstruindo e perceber que também a sexualidade não pode ser reduzida só à questão da ereção ou da penetração. Vai muito para além disso, engloba muitos outros afetos que é importante também falar, não é, e trabalhar.
17: Para finalizar, o que é que um homem pode esperar de uma primeira consulta da área da saúde mental?
8: Bem, no caso aqui da consulta de psiquiatria, a especialidade faz uma abordagem inicial de forma a perceber qual é a história da pessoa, quais são as queixas que trazem a pessoa à consulta, quais são os antecedentes médicos e cirúrgicos, porque muitas vezes as condições e os sintomas aparentemente psiquiátricos acabam por ser um reflexo de uma doença física que precisamos de excluir. Depois de trabalhar os sintomas, perceber o que é que se está a passar e qual é a síndrome aqui presente, podemos sugerir algumas propostas terapêuticas, sejam elas através da medicação, que deve ser adaptada sempre à condição médica prévia, ao diagnóstico psiquiátrico em si e, claro, também ao perfil de pessoa que está à nossa frente. Sobretudo na questão masculina, importa aqui salientar que a sexualidade para nós é algo que importa discutir, porque Por exemplo, numa pressão, nós podemos ter disfunção sexual associada. E o antidepressivo pode ser até um desbloqueador desta queixa. Pelo contrário, pode ser também
17: um inibidor.
8: Exatamente. Pode ser um efeito lateral do medicamento e nós precisamos discutir isto livremente, de forma a ajustarmos doses, a mudarmos medicação, tudo isto para ter o menor impacto negativo possível. Depois, para além desta questão mais medicamentosa, temos também opções terapêuticas não medicamentosas. E aqui a psicologia com a psicoterapia também são formas válidas de ajudar e aliviar o sofrimento.
17: A primeira porta para a saúde é o médico de família, que acompanha toda a população. É a primeira recepção dos utentes e será sempre o apoio à vossa espera na ULS do Médio Tejo. Muito obrigada por esta conversa.
8: Obrigada eu, Filipa.
17: Foi a conversa com Rita Lopes, interna de Psiquiatria da Unidade Local de Saúde do Médio Tejo, sobre saúde mental do homem. Nós voltamos daqui a 15 dias neste consultório que lhe diz tudo, mesmo tudo, ou quase tudo, sobre saúde, pela sua saúde, para que haja saúde. Fique bem. A Unidade Local de Saúde do Médio Tejo dá a resposta direta a cerca de 170 mil utentes em 35 unidades funcionais de cuidados de saúde primários e 3 hospitais. Dr. Manuel Constâncio, em Abrantes, Nossa Senhora da Graça, em Tomar e Rainha Santa Isabel, em Torres Novas. Iniciou atividade em janeiro de 2024 a partir de uma reestruturação do modelo organizativo do SNS para mais e melhores cuidados e uma relação mais próxima com a comunidade dos concelhos de Abrantes, Alcanena, Constância, Entroncamento, Ferreira do Zêzere, Mação, Sardual, Tomar, Torres Novas, Vila Nova da Barquinha e Vila de Rei. 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

0: Aqui na rádio Como Você Gosta, músicas intemporais, sempre pela madrugada fora. Obrigado por estar aí desse lado. Eu sou o Miguel Gonçalves e se acaba de chegar, seja muito bem-vindo. 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
0: 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Muito boa noite, eu sou o Miguel Gonçalves e estou aqui para lhe dar grandes, grandes canções. Seja muito bem-vindo.

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3: Muito boa noite. Esta é a rádio como você gosta e sabe uma coisa? 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Continuação de uma boa noite e divirta-se com a melhor música de sempre.